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1: 9 e 4.

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1: 9:33.
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0: mas de arrasar mesmo, é o que vai vir agora.
1: De arrasar?
0: É.
1: Quem vem?
0: Nosso querido, nosso irmão,
1: Daniel! Ô, garoto,
0: rosto

0: 54.
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0: 10 e 2.

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1: 10:27.

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2: 10:54.
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0: 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E a hora certa, 12:48.
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1: 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E a hora certa, 2:37.
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0: 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E a hora certa, 2:50.
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0: a hora certa. 3:01.
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E a hora certa. 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E a hora certa. 3:53.

0: E se vocês me permitem, eu quero agradecer primeiramente a Deus pela oportunidade. Nós estamos muito honradas de estarmos aqui atendendo este convite especial dentro do nosso trabalho. Viu? Obrigada, de Paulo. Obrigada, Paulino. Viu?
1: Alô,
0: a gente fica muito honrada.
1: Alô, menina Luciana. Muito obrigado, você, Oriana.

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0: 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E a hora certa, 4:27.
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0: 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E a hora certa, 4:37.
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0: Meus queridos amigos, a sede de coração, aquele abraço apertado. Boa noite do Pena Branca. Boa noite, gente.
1: Demais, né? É?
2: Mas hoje o boa noite tem que ser. Boa noite tem que ser muito especial mesmo. Mas é o seguinte, o boa noite é especial demais porque nós estamos entrando a primavera com vocês. Isso é muito importante. Tá?

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2: 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E a hora certa, 5:02. 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
1: Vamos começar o dia rezando? Em nome do Pai, do Filho, do Espírito Santo. Amém. Senhor, obrigado pela noite que passou e pelo dia que começa. O despertar deste dia, Senhor, é renovação da vida, explosão das maravilhas da criação. Senhor, ao despertar nesta manhã, eu me coloco nas tuas mãos e me abandono inteiramente em tua bondade. Me abandono, Senhor, e me ofereço em fazer a tua vontade durante todo este

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0: programa? Você tá atrasado? Vem logo. Lá que você é preguiçoso. Bora pra começar o programa? Amanhã você tá meio. Alegria do sertão. Ô minha velha, levanta, vai coar o café. Eu quero ir trabalhar.
1: Alô, moçada, eu estou.
2: Alô, Palmas e Mundial de Região, estou chegando com mais uma edição aqui do programa Manhã Sertaneja. Hoje é sexta-feira, sextou, né? Hoje 29 do mês de maio de 2026, tá acabando o mês de maio, hein? E a você que tá aí do outro lado do rádio ou no aplicativo já coladinho com a gente, nosso muito obrigado a todos e um bom dia, bom dia!
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2: Muito bom dia, né? Bom dia a você que tá aí do outro lado do rádio, né? Já nos ouvindo, bom dia. Bom dia, minha comadre, meu compadre, né? Aí na sintonia do programa, bom dia, né? A todos os nossos amigos, ouvintes, internautas também, esteja conectado com a gente aí. Muito bem, vamos começar aqui mais uma edição do programa, né? Como sempre, a gente começa agradecendo, né? Ao nosso bom Deus, ao nosso Papai do Céu, a oportunidade de mais um dia de vida, né? Mais um programa e pedindo a Ele sempre a proteção, né? Que nos livre do mal, das coisas ruins, nos dê aí um bom fim de semana, né? Com muita paz, saúde, é o que nós precisamos. E a gente começa com a oração da manhã. Querido Deus, em Tuas mãos entrego este novo dia. Ao Senhor confio minha vida, meus sonhos, meus caminhos, assim como meus filhos, minha família, meus ouvintes e meus amigos. Abençoe poderosamente nossos caminhos nesse novo dia que acabou de nascer. Esteja aí à frente, nos livrando e nos guardando de todo mal. Amém. Está aí a oração dessa manhã, né? Que Papai do Céu proteja nós todos. Tenhamos aí um final de semana com muita paz, saúde principalmente, né? São 5 horas e 17 minutinhos, vamos seguindo aqui a programação, né? Até as 6h45, então vamos juntos. Só vou mandar um giro pra saber quem já acordou, né? Quem é que tá ouvindo nós aí, né? Quem é que tá acordado? Deixa eu dar um bom dia aqui pra quem? Cida, lá em Bico Duro, né? Cida, bom dia. Também a Luciene, lá de Água Branca, né, Lu? Bom dia, Lu. Também o nosso amigo Rez Lisboa. Rez também é cedeiro, né, Rez? Bom dia. Nosso amigo Sula, o homem do caminhão das bananas também. Tá ouvindo a gente? O caminhão, viu, gente? Já se encontra lá na Praça do Mercado, né? Ao lado da Central de Abastecimento, né? Lembrando que hoje o caminhão para ali ao lado da Central de Abastecimento e amanhã lá em frente ali a casa do seu Dilson, né? É o caminhão das bananas diretamente da região de Bom Jesus da Lapa, né, Sula? É, rapaz, tá lá curtindo o som da visão. Também a dona Neuza Porto, né? Ela achava que o locutor não ia vir hoje, né? Hein? Não só ela, muita gente, né? Até eu, viu, dona Neuza? Até eu achei que eu não vinha, né? Mas estou por aqui. Tem mais Nelson também e o Nilson, né? Isso, Newton, isso, né? Tá ouvindo a gente também lá na Tuquinha, né, Nelson? Bom dia. Bom dia pra dona Lúcia também, que é outra cedeira. Deve estar lá com o radinho ligado. Capaz já coou o cafezinho, o Nelson já foi lá beber, né? É. Depois ele fala que a mãe fica dormindo. Quem mais aqui? Quem mais? Érica Rocha, bom dia, Érica. Josi também tá ouvindo a gente, né, Josi? Lá em Curitiba, Paraná também, o João dos Santos, né? Tá ouvindo a gente lá em Lagoa, em Duas Lagoas, Igaporã, né, João? Tá ligadinho com a gente também, né? Quem mais aqui, ó? Rivaldo também tá ouvindo a gente, Roberto Trindade, né? Isso, Didi também lá do centro, né? Didi também achou que o locutor não ia vir, não foi? Hein? Mas vocês estão certos, viu, gente? Até eu também achei que eu não ia vir, né? Hein? Pois é, mas estão por aqui, né? Firme e forte, né? Vambora! Levanta, vai fazer o café. Deixa eu mandar também um bom dia pro seu Pedro lá em Poço de Pedra, Dona Dina também, né? São Cedeiros, Oswaldo e Noia também. O Oswaldo, o Orlando, né? Também estão ouvindo a gente, bom dia. Haroldo, né? Em Curralinho também, né? Roberto também é outro, tá ligadinho no programa também, né? Essa turma toda aí. Muito bem, enfim, a todos os amigos, bom dia!
6: Bonita.
3: Bom dia!
2: Muito bem, bom dia então. Vamos então começar com eles que estavam aqui em Palmas de Monte Alto, né? Essa madrugada. Eliana Pereira, tá ouvindo a gente também, né, Eliana? Lá em Paracatu, bom dia. Tá ligadinha no programa, né, Eliana? Bom dia. Trio Parada Dura, Estrela de Ouro, 5:20.

Eita, nós, são 5 horas e 25 minutinhos, meu compadre. 5 e 25, né? Programa Manhã Sertaneja, Alegria do Sertão, né? Até às 6h45 nós vamos esmagaiando aí a boa música sertaneja, né? Hein? Vambora, meu. Bora que a hora tá passando, né? Hein? E o chicote tá estralando. 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A minha amiga Natália está ouvindo a gente lá em Guanambi.

porteiro, né? Ah, abra a porta, porteiro, né? Eu quero entrar, né? É assim os caras falam? Deixa eu registrar aqui a participação do Rivaldo Oliveira, lá em Curitiba. Ele colocou: bom dia, meu amigo Naldo Teixeira. Manda um alôzão pra mim aqui em Curitiba e também aos meus colegas de serviço, Jus e Adriano. E se possível, toca uma música pra nós com o Barreirito Cadeira Amiga. Ofereço pra todos que estão na escuta do programa e uma ótima sexta-feira abençoada pra todos nós, né? Amém, né? Aí nosso amigo Rivaldo tá lá em Curitiba. Vamos ficar lá em Curitiba, vamos atender também o Jusi, né? Isso, ele tá pedindo aqui música, aqui colocou: bom dia, amigo, se possível, toca pra nós a música aí, é, Cantar do Galo, né? Que é a música Vivendo Aqui do Mato com Zé Neto, trio Parada Dura, com participação do Zé Neto e Cristiano, né? Ele oferece pra todos que estão na escuta do programa. E uma ótima sexta-feira abençoada pra todos nós, amém, né? Tá lá ouvindo o programa, curtindo o Som da Visão, tá lá em Curitiba, Paraná, tá lá ouvindo a gente. Vamos então com o Barreirinho, depois a gente já volta em seguida aí com Vivendo Aqui no Mato, com o trio Parada Dura, participação do Zé Neto e Cristiano. São 5h28.

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15: 5:37.

0: Muito bem, estamos de volta na cidade, já são 5 horas e 38 minutinhos aqui na programação, né? 5h38 do programa Manhã Sertaneja, Alegria do Sertão, né? 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Aê, lasqueira, vambora, vamos seguindo aqui o programa que a hora não para, né? Deixa eu ver o que mais aqui. Cadê aquela música? Vem, deixa eu animar o povo aqui, o povo tá dormindo.
1: Quem faz uma canção voando no Brasil?
0: Minha amiga Nivaldinha tá lá dizendo que tá caindo de som, né? Tá lá no show, né? E ela colocou os velhinhos arrasou, né? Hein? Ei, Nivaldinha. Nivaldinha também fala, ela já chegou do show e já ligou o rádio, né?
1: É?
0: Pois é.
1: Tem gente que diz que é Paraíba.
0: Rômulo Montalvão tá ouvindo a gente, né, Rômulo, lá em Indaiatuba, São Paulo, né, Rômulo? Bom dia, tá lá ouvindo a gente também, curtindo o som da rádio.

0: começando as festividades aí das vaquejadas. Aí o clima e agora volta pro forró, não, hein? Os arraiás, né? Hein? É? Pois é. Sabe, primeiro de janeiro aí já. Janeiro, educação de janeiro, tô variado, né? É sono, né? Primeiro de junho, né? Já começa aí a movimentação, né? O pessoal já pensando no São João. Ó, vamos falar com ele, com o nosso amigo Didi lá do centro, né, Didi? Tá lá ligadinho com a gente. Fala no programa, Didi, bom dia.
1: Bom dia, Naldinho, meu patrão, tudo bem?
0: Tudo, você?
1: É, tá as coisas por aí, beleza?
0: Beleza, graças a Deus.
1: Eu tô bem, graças a Deus.
0: Aí, que bom, graças a Deus.
1: Gostaria de ouvir aí hoje aquela música Lição de Moral com Zé Tapete e Teodoro. Alô, eu vou oferecer pra todos os ouvintes aí do programa, viu?
0: Certo.
1: Beleza?
0: Beleza.
1: Bom dia. Cadê Junião, mano? Junião tá, tá dormindo uma dessa, tá
0: rapaz,
1: perto essa noite, tem que ter parada dura.
0: Tá não, mas o homem já tá acordado, né?
1: Bom dia,
0: já deu sinal aqui, ó, hein? Ai, Junião retado, né? Vocês estão pensando que Junião tá dormindo ali no nono ponto, né? Pensa num cara cedido, né? Ali é correria, né? O homem corre pra um lado, ajeita uma coisa ali, ajeita outra coisa acolá, né? Mas não dorme no ponto, não, né? É. Nosso amigo Júnior Eletricista, esse é diferenciado, né? É diferente dos iguais, viu? Júnior, o Júnior já tá ouvindo hora, né? O homem já colocou lá, tomando um cafezinho, né? Hein? Valeu, Júnior, grande amigo Júnior Eletricista, esse aí é diferenciado, né? Cabo arretado. Que mais aqui, ó? A Cida lá em Bico Duro também tá ouvindo a gente, colocou bom dia. Naldo, toca pra mim uma música com Fátima Leão, Pão de Queijo, ofereço pra Batista, Renan, Marlede, Adaí, também pra Nego, né? Nego, Vânia, Bruno, Cláudio José no Café, e ofereço também pra seu Pedro lá em Poço de Pedra, e pra todos que gostarem da música, a Cida lá no povoado de Bico Duro, né, Cida? Tá lá ligadinha aí no programa, acompanhando a gente também, né? Tá no ponto? Bora lá então? Bora curtir então. Lição de moral depois de vem.

0: certo?
1: Aí, Camões, pão de queijo, Fátima Leão, aqui na programação, indicação da nossa amiga Cida, né? A Cida tá lá ligadinha no programa, tá lá acompanhando aí o programa Manhã Sertaneja, alegria do sertão, né? Quem mais tá ouvindo nós? Quem mais tá ouvindo o programa? Minha amiga Ana, né, Aninha? Aninha também tá ouvindo a gente, vamos falar com ela. Bom dia, Aninha.
2: Bom dia, Naldo.
1: E aí?
2: Falou aqui pra mim na Lagoa de Canupa, Ana Cláudia, Jonas, Gileno, minha sogra no Barra Oliveira, com Madá no Barra Oliveira, para você com a família e para todos que tá na escuta, Naldo. E aí, tá animado pra festa?
1: Tem que animar, né?
2: Espero que Deus ajude, que cabe em paz.
1: Amém, né? Falando em festa, hoje tem esses caras aí, né? Ó, hoje tem, né? Eu já comprei 2 litros, tô com 2 litros de uísque pra secar hoje, viu, dona Nilce? É, um eu quero secar na hora que o amado Edilson estiver cantando, né? Porque ele fala assim, ó. Aí, aqui no meu peito, lasqueira.
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1: Alô, Sérgio, lá da Água Branca.
4: Zé Dias, lá no bairro João Paulo.
1: Você aparece, cabaré, né? Vai secar um litro de uísque lá. Ó, camada.

0: Né? Quem conhecia o parque antes, né? E vê o parque hoje fica perdido, né? E praticamente foi feito um novo parque, né? Essa é a realidade. Mudou tudo, né? Foi reconstruído tudo, né? Eu acho que só ficou lá mesmo o Bar dos Vaqueiros, né? Ainda aproveitou um pouquinho o restante, foi tudo pro chão, né? É um novo parque, né? Portanto, hoje tem a Madedilson, né? Nelson também gosta, né? Nelson lá da Tuquinha, né, Nelson? Aparece lá, Nelson, né? Isso. Portanto, e depois aí a gente encerra com o outro, né?
1: Mulher bonita e gado Nelson.
0: Só tem quem pode, né? Eita, mano. Hoje também tem esse cara aí, ó. Natanzinho, né? Natanzinho lindo. É, isso. Hoje só uma balada, vai dar na Neuza. É, hoje o bicho pega lá, né?
2: Joga a mão em cima, joga a mão em cima e faz.
0: Eu perguntei meu filho, né? Falei, você vai, filho? Pô, papai, eu tô mais confirmado que Natanzinho, pai, né? Você vai mesmo? Observou, eu tô mais confirmado que Natanzinho, né? Hein? Portanto, aí, ó, hoje tem Natanzinho Lima, né? E hoje eu quero ver o prefeito dançando, né? Lá no segundo palco, né? É, prefeitão aí que... Prefeitão animado, né? Na festa de setembro ele dançou, né? E eu tô achando que ele vai dançar hoje também, viu? É, porque ele gosta sempre de entrar no clima, né? É isso? Ah, eu vou lá na expectativa de dançar. Ah, lá em cima do palco. Portanto, aí, viu? Viu, Nelson? Aparece lá, Nelson, né? É. Hoje eu quero secar 2 litros de uísque, né? Sozinho. Se os amigos aparecerem, bom, mano. Mas se não, viu? É. Ainda bem que amanhã é sabadão, né? Hein? Amanhã é sabadão. É. Dona Neuza colocou, tô querendo ir, mas estou imaginando o frio da madrugada. Ei, ô, Dona Neuza, frio, ainda acaba ele dançando, né? É, no movimento lá, no embolo lá, né? É, agora se eu estiver sozinha lá no parque, aí eu não vou dizer nada, né? Aí o frio ia montar mesmo, né? Mas com a multidão e dançando, só vai sentir calor, né? Olha o calorzão subindo, né? Aí você fala, bicho, eu lembrei do Nautesteiro, né? Bem que ele falou, né? Hein? Aí só toma uns 2 goles, né? Só toma uns 2 goles de uísque, só vai ver o que é calor subir, né? Não é assim? Ah, vamos! Muito bem, falando em festa, né? Quando a gente fala em festa, deixa eu falar pra você que tá aí, né? 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Pra você poder já entrar no clima aí da vaquejada, né? E poder curtir hoje o Natanzinho, curtir hoje tem, né? Hoje tem ainda tem o homem lá, né? O amado Edilson, né? Isso. E outros também. Hoje. E faz amor. A minha amiga Maria também tá ligadinha, né? Maria, na Avenida Santos Dumont. Ela colocou bom dia, Naldo. Tem aí uma ótima sexta-feira abençoada para todos, né? Que Deus abençoe você e sua família, né? E todos nós. Amém, dona Maria. Deixa eu mandar também um alôzão aqui para o nosso amigo Oscar do Pinga, né? Isso, Junão tá aqui, ó. Manda um alôzão aí pro Oscar do Pinga. É, tá lá na escuta, né? Tirando leite, né? Beleza. A Tati também tá ouvindo a gente, né, Tati? Lá em Mangueira, né? Falando em Mangueira, né, Tati? Não pode esquecer também que a partir de segunda-feira, dia primeira e segunda, né? Do dia 1º até o dia 13, tem aí o Santo Antônio de Mangueira, né? Isso. Então tá todo mundo convidado aí para poder prestigiar, né? A comunidade de Mangueira tá convidando você para poder prestigiar aí né? As festividades, né? Isso. Lá de Santo Antônio.

Essa aí é pra quem tiver querendo arrumar uma companheira ou um companheiro, né? É só ir lá em Santo Antônio, né? Não, fica um solteiro, rapaz, né? E nem uma solteira. É. Eu já vi beata casar, viu, dona Neuza? É. Fui lá em Santo Antônio, pediu Santo Antônio lá. Aí pronto. Não, vá um ano. Não, vá um ano em casa, né? Agora tem que pedir com. É. Não pode ser com fé, né? Isso. Não pode levar coisa na brincadeira, não. Senão não dá.

0: Portanto, aí, Santo Antônio de Bangueira, viu? Começa dia 1º e vai até o dia 13. 13 é o último dia, né? O último dia fechando com chave de ouro, né? Isso, né? Aí vai ter forró, né? Isso, vai ter forró. E minha amiga Nivaldinha, é aniversário dela lá, né? É, lá. Né, Nivaldinha? Vamos comemorar o aniversário dela lá, lá em Santo Antônio de Mangueira. Vamos tomar uma lá, né? E dançar forró. Eita! Deixa eu falar agora com quem tá ouvindo a gente. Vamos lá com Marinalva Santos. Tá ligadinha, né, Marinalva? Bom dia, Marinalva. Tá no ponto, Marinalva? Bora falar com ela então, para a música aí. Marinalva, bom dia.
1: Bom dia, Naldo Teixeira, que é Marinalva Santos. Gostaria de ouvir a música de Trio Parada Dura. É, as andorinhas voltaram. Realizei meu sonho, tirei foto com ele, graças ao nosso bom Deus, que eu tinha falado com o prefeito, tinha falado com o Wilson Nunes, tinha falado com o Gel Costa, que meu sonho é tirar foto com ele. Desde criança, que eu sou fã deles e identifico, devido àquela música Mais Velha do Outro, Cadeira Amiga, porque devido ao choque que eu tenho levado, que eu pedi o movimento das pernas que eu não andava, e eu identificava muito com as músicas dele. Gosto muito das músicas dele, sou fã dele. E o presente que eu queria era tirar foto. Eu ainda falei, moço, dia 17 de maio, comprei, não ganhei nem um sabonete em peba do mercado, nem um da Natura, nem um da Avon, nem da Eudora, não ganhei foi nada. Mas eu quero que você me dá o presente que eu quero que vocês me dê, eu tirar foto com os cantores. Se fazer isso, pra mim já tá ótimo.
0: Pronto, então tá aí, né? Conseguiu realizar o sonho dela. Pediu a gente toque então, né? Trio Parada Dura cantando As Andorinhas. As Andorinhas voltaram, né? E eu também voltei. Assim, né? Vambora, menino. Chama na catraca aí, vai.

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0: Eita, nós estamos de volta, meu compadre. Já são 6h17 aqui na programação, né? Programa Amanhã, Sertanejo, Alegria do Sertão, comigo mesmo. Não deixei, né? Quem pensou que o locutor não vinha, né? Enganou! Mas o pior que até eu pensava que eu não ia vir também, não, né? Hein? Asqueira, né? Hein? O Valdionô lá em Pinga Fogo também tá ouvindo a gente, né, Valdionô? Mas o Cláudio José tá num som danado, né? Tava lá curtindo festa, né? É, tá num som, né? Agora só lá pras 8 horas. A chuva não me. O que mais? Estão ouvindo a gente aqui, o Bel lá em Curralê, já falei, né? O Rômulo Montalvão colocou bom dia, Naldo, já estou na escuta do programa, né, do Manhã Sertaneja. Manda aí uma alusão pro meu amigo Alan e toda a família lá em Espraiado, né? Com certeza ele tá sintonizado no Manhã Sertaneja. Valeu, Rômulo! O Rômulo Montalvão tá lá em Indaiatuba, São Paulo, tá lá curtindo nós, né? A minha amiga Naí também tá ligadinha com a gente, né, Naí? Lá no Café Centroco, tá lá ligadinha no programa. Ei, porteiro! 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Lembrando que mulher bonita e gado Nelore, só quem tem é quem pode, né?
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0: E hoje tem homem.
1: É com você, mulher.
0: Aí o cara perguntou se você tem gado Nelore, não, mentira, né? Eu tenho, né? Tá. Não, vocês não estão podendo assim, né? Mas tem, né? Hein? mulher bonita e gado melhor eu tenho, né? Tem? É. Ah, Albino também tá ouvindo a gente, né, Albino? Bom dia, Albino. Tá ouvindo o programa também, né?

0: Deixa eu ir lá pra onde? Vou falar com quem tá ouvindo o programa. Deixa eu falar aqui com o ouvinte. Alô, bom dia.
1: Fala, Rádio Visão FM, Aldo Teixeira.
0: Bom dia, irmão.
1: Vocês. Pelo aplicativo do celular. Sextou, hein? Sextou. Hoje é dia. Hoje é dia. Tô aqui no trecho, carregado.
0: Ah, opa.
1: Tô carregado aqui. Se Deus quiser, daqui a pouco tô chegando em Guanambi. E mais tarde, se Deus quiser, eu tô aí, viu? Tô indo em Palmas de Monte Alto. É o palco hoje, viu?
0: Sextou.
1: É o palco. Com a Amado Edils e Natanzinho. O homem tá estourado. Se Deus quiser, nós tamo aí. Tamo naquela bela gelada. Porque hoje sextou, meu parceiro. E... Coloca aí uma música aí, Meu Cavalo Preto. É porque eu não sei o nome da música direito, mas coloca aí o Meu Cavalo Preto, sei que é assim. Valeu, Naldo. Um ótimo dia pra você e pra todos aí que tá na sintonia. É nóis.
0: Valeu, parceiro. Pediu? A gente toca Tonico e Tinoco cantando.

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1: Vamos cantar comigo a blusa amarela? Vocês cantam comigo pra gente gravar ao vivo aqui agora?

0: Deixa eu mandar também um abração aqui pro meu grande amigo Noquinha, né? Noquinha lá da Serraria, né? É. És um cara retado também ali, né? Noquinha, né?
1: Já foi mesmo.
0: Cara jogador aí na Serraria, né? Ali é profissional de boca cheia, né? Grande amigo, parceiro aí, Noquinha. Um abraço. Sempre curtindo o som da Rádio Visão, né? Manhã sertaneja. Valeu, Noquinha.
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0: Nelson da Tuquinha, né, Nelson? Essa Nelson falou que vai chegar lá cedo hoje, né? Pra curtir o show de Amado Edilson, né? Ele não vai arredar o pé de lá enquanto não curtir o show do Amado Edilson, né? Quem também gosta também é o Serjão, rapaz, lá da Água Branca, né? Serjão também é outro também fãzaço aí das músicas do Amado Edilson, né? Sempre pede aqui uma moda do Amado Edilson, né? Ó, deixa eu falar com ele que tá ligadinho com a gente, é nosso amigo Diocleciano Rodrigues. Aqui, ó, bom dia, Naldo Teixeira, aqui é o Diocleciano de Palmas de Monte Alto. Aí na saída para Sebastião Laranjeira, estou na escuta através do aplicativo da rádio, aqui no Projeto Formoso, Fazenda São Marcos. E gostaria de ouvir uma música com o William Vaqueiro, Pincel do Sentimento, né? Eu ofereço para minha mãe, Otelina, e para todos que estão na escuta do programa, né? Pediu, a gente toca então a música que ele pede, essa daqui, ó, né? Willy Vaqueira, Pincel.

Muito bem, tá aí Willy Vaqueiro, né? Pincel do Sentimento, né? Programa Manhã Sertaneja, Alegria do Sertão. Até às 6h45 nós vamos juntinhos aí tocando pra você a boa música sertaneja, né? E mais ouvi nós, Augusto do Nova Palmas, a Naná também da ligadinha, Nice Valino, Nova Esperança, né? Tá lá ouvindo a gente também, né? Aê, beleza. O Nelson disse que vai trazer Dona Lourdes hoje pra poder curtir a festa também, né? É, pois é, rapaz, né? Ele vai vir, vai trazer a mãe, né? Tá aí todo mundo, né? Hoje o parque vai ficar pequeno, né? Hoje vai estar lotado, com certeza, né? O que tem de gente da região, não só daqui de Palmas de Monte Alto, mas a região inteira, né? Comentando e falando que vai vir pra esse show, né? Hoje... aquele espaço grande lá vai ficar pequeno. O espaço agora ficou enorme, né? É. Não é mais aquele espaçozinho que tinha antes, não. Agora tá... eu acho que aumentou umas duas ou três vezes. Umas três vezes mais ou menos que era antes. Eu acho que mais ou menos isso, né? Ficou bem maior, né? E vocês vão ver o que vai ser de gente lá, né? É. Agora é bom que os proprietários de carros, né? É, você que tem seu carro, vai com carro, tome bastante cuidado, viu, meu pai? Confere direitinho pra ver se tá fechado direito, né? Não deixe de lugares muito escuros, né? Isso, o celular, por exemplo, viu, minha comadre? Muita gente gosta de usar o celular, às vezes no bolso de trás, principalmente as mulheres, né? Tem cuidado com os celulares também, coloca direitinho, né? Porque nesse empurra, nesse movimento, né? Aí vem aqueles que já vão com segundas intenções pra festa, né? Mesmo que vai ter um policial bem reforçado, né? E que tem aí muita experiência, né? Mas aí cabe também a pessoa contribuir também, né? Porque esse negócio aí não tem como aí. Se deixar fácil, meu amigo, a malandragem pega mesmo, né? Eu não tô nem aí. Pode estar policial lá de longe, mas mete a mão rapidinho ali. O cara nem vê, né? Então é bom que os pertences, né? As pessoas cuidem direitinho, né? Para que realmente não possa ser roubado, né?

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Mandar um abraço aqui também para dona Dinorá, né? Que é a mãe do professor Lélio, né? Ela é ouvinte fiel do programa, tá lá sempre conectado com a gente também, dona Dinorá, mãe do professor Lélio, do Leno, do Tim, do Lauro, da Lília, né? Isso. Todo mundo ouvindo a gente aí, né? Um abraço pro meu grande amigo Lauro, né? Além de amiga, é parente também, né? Não, é o Lauro da Contabilidade, né? Isso. A dona Dinorá, ela é prima carnal do meu pai, né? É isso? Sabia? Não? Pois é. São 6h37 da programação. Ana, lá em Vargem Alto, tá ouvindo a gente, Neoninha? Bom dia, Neoninha.

deixa eu ir lá pra Curitiba atender o Daniel, né, Daniel? Tá ligadinho com a gente, colocou o Vodinaldo aqui, o Daniel de Curitiba, manda um alusão aí pra Leandro e pra todos em Paracatu, e se for possível, roda aí uma música aí do Daniel, Mala Amarela, e ofereço pra todos que estão na escuta, sextou, né, tenha aí um bom final de semana, valeu, Daniel. Ô, Daniel, você não veio pra festa, rapaz, né? Pediu o patrão aí uns 3 dias de folga, rapaz, pior que é longe, né? É. Curitiba não fica aqui não, né? É. Só se for de avião. Valeu, Daniel. Tá lá em Curitiba, Paraná, né? Tá lá ouvindo a gente. Alô, Tomé! Tomé também tá lá curtindo nós, né? Tomé é bom que já fica pertinho da vaquejada, né?

Muito bem, de volta, né? Tá na hora de cair fora? Tá quase na hora de cair fora, né? Ó, deixa eu mandar também um abração pra ela, né? Ontem eu tive a oportunidade de revê-la. Tem alguns tempinhos que eu vi, né? É, a dona Cida, né? Cida de Kel, como muitos conhecem, né? E ela disse que ouve sempre o programa, né? Quero aqui agradecer a ela pelo carinho, pela audiência, né? Cida de Kel, mandar um abraço pra toda a família. E dona Cida, muito obrigado aí. Ela que disse, não perde o programa, é ouvinte fiel. Todos os dias tá ali no radinho ouvindo o Manhã Sertaneja, né? Muito obrigado aí a dona Cida de Kel, né? A Cida, o Kel, toda a família, né? Sempre ligadinho no programa aí, né? Um abraço a vocês aí. São 6 horas e 43 minutinhos, né? Chegando na reta final do programa. Marcelina também tá ligadinha com a gente, né? Na escuta do Manhã Sertaneja, né? Acompanhando aí o programa Manhã Sertaneja, Alegria do Sertão. 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Gente, acabou o programa, né? Vou ficar devendo aqui algumas participações, né? Quero aqui agradecer a todos vocês pelo carinho, pela audiência. Um bom fim de semana para todos, boa festa, né? Curta bastante, né? Com moderação, né? Se for beber, não dirija, né? É isso? É, se for beber, não dirija. Se dirigir, se for dirigir, não beba, né? Assim? Isso. Um forte abraço a todos. A gente marca um novo encontro, se Deus quiser, na segunda-feira, logo cedinho. A todos, meu muito obrigado pelo carinho, pela audiência. Bom fim de semana pra todos. Fim de semana abençoado, né? Sempre com Deus no comando. Meu amigo Kinka do Cachorro Quente, aquele abraço. 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Valeu, Zé. Um abraço. Tchau.

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1: 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Hoje é mais uma pessoa que está feliz e de bem com a vida, depois que procurou o Mestre Manuel de Ogum. Através do dom espiritual e a fé, essa pessoa fala através de sua carta a mudança que teve em sua vida.

Cidade de Rochedo, no Mato Grosso, está chegando a cartinha para o programa Sua Vida e Seus Caminhos, da consulente Marília de Souza. Na sua carta, ela diz: espero que minha história sirva de exemplo para muitas mulheres. Mestre Manuel, tive filhos gêmeos, mas um deles morreu. Foi um choque para mim. Perdi a vontade de viver. Com o tempo, meu outro menino foi crescendo, mas me dava muito trabalho, vivia doente. Minha tia, então, pediu para que eu procurasse o Senhor. Comecei a fazer as orações diariamente. Percebi que o meu interior melhorou muito e que meu outro menino estava mais calmo e com saúde. Hoje estamos muito felizes e o meu filho está muito bem. Obrigada, mestre.

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1: Meu nome é Ângelo Moraes Leal, que dando testemunho, Manuel de Ogum. Na minha fazenda tinha um problema que o próprio familiar colocou. Meu gato estava morrendo, tinha morrido dor de cabeça. Eu escutei no rádio do programa, vim aqui e ele resolveu o problema. Nunca morreu mais nem a cabeça, cara. Graças a ele, que Deus me desmanchou, feitiço, está tudo feito com o Manuel de Ogum. Eu agradeço ao mestre Manuel e meu gato nunca morreu mais depois de mim.
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5: Olha, eu tenho aqui uma carta em minhas mãos. Essa carta vem da mãe desesperada. É de uma mãe desesperada da Formosinha. E ela diz assim, ó: Mestre Manuel, o problema não é comigo, é com o meu filho. Ele bebe muito. Vai o nome dele, mas não fale no ar. Vai o nome do meu filho. Por favor, não fale no ar. Vai o meu nome, peço também que o senhor não revele. Mestre, eu já até coloquei o meu filho em uma casa de recuperação em Brasília. Ele fez um tratamento, mas em menos de 3 meses que ele saiu de lá, ele voltou a beber mais do que antes. Mestre, o que eu devo fazer? Por que o meu filho bebe tanto? Porque quando ele bebe, se transforma e quer matar as pessoas, até eu que sou a mãe dele. Aguardo a sua resposta. Mãe desesperada com o filho da Formosinha. Oi, mãe desesperada com o filho da Formosinha. Olha, minha irmã, analisei a carta aqui que a senhora me enviou, certo? Através do nome do filho da senhora e a data do nascimento dele, pude ver, minha irmã, que o problema dele é um problema muito sério, é um problema espiritual, certo? A senhora me diz que já colocou ele em uma casa de recuperação em Brasília, mas que não resolveu o problema, certo? Por que não resolveu? Porque é um problema espiritual, certo? O seu filho, ele tem um encosto, ele tem um espírito mal, que faz ele beber e se transformar e querer matar as pessoas. Isso, minha irmã, é uma tentação muito forte, é um espírito mal muito forte que ele tem, certo? Eu posso te ajudar, a você e a ele, mas é preciso que você me procure pessoalmente.
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6: É hora da carta do ouvinte aqui no programa Sua Vida e Seus Caminhos. A ouvinte que participa do programa hoje pede a orientação do mestre Manuel, porque ela quer reconquistar um grande amor. A carta é da ouvinte Melissa, moradora do município de Itaberaba, na Bahia. Em sua cartinha, ela faz uma pergunta ao mestre Manuel. A pergunta é a seguinte: Mestre Manuel, como reconquisto um grande amor? Estamos separados por causa de fofocas de amigos. Assinado Melissa, moradora do município de Itaberaba, na Bahia.
7: Através de suas análises em jogos de búzios e cartas de tarô, o mestre Manuel revela a solução.
8: E o melhor caminho a seguir?
6: O mestre Manuel responde: Xiii, Melissa, não vai ser fácil. Se as fofocas começaram com algo de verdade, como uma traição, por exemplo, a coisa fica ainda mais complicada. Isso porque são poucos os homens que perdoam a mulher depois de serem traídos. Ainda mais quando os amigos dele estão comentando a situação. Seja qual for o caso, a melhor seria conversar com ele e esclarecer esses boatos. É a melhor maneira. Agora, se ele não quiser te ouvir, pode ser o momento de partir para o plano B. Esquecer esse cara e seguir em frente.
9: Confie na vida, confie em você mesmo. Tenha fé, acredite na sua fé. Sua fé move montanhas. Primeiramente, o nosso Pai Todo-Poderoso, Deus. Então, vamos confiar nele, vamos acreditar em Deus, tá certo? Mas lembre-se que Deus me deu o dom, me preparou para isso. Preparou o mestre Manuel de Ogum, o homem enviado por Deus para ajudar cada um, a cada um daqueles que estão cansados, que vem enfrentando problemas, que vêm sendo vítimas dos espíritos malignos, obsessores, que traz vícios de bebidas, de drogas, de jogos. É com você mesmo que eu tô falando. Você quer se libertar? Você quer libertar seu filho, que vive no mundo das drogas, do alcoolismo? Traga o problema. Não pode vir? Entre em contato comigo, fale comigo. Através do WhatsApp, a gente faz as consultas. O primeiro passo, meu amigo, minha amiga, para resolver um problema é você fazer uma consulta espiritual. Depois da consulta, eu vou dar o diagnóstico, o que está se passando, o que tem de errado, e você vai tirar suas dúvidas, vai saber o porquê, ok? Funciona assim, dessa forma, dessa maneira, tá certo? Eu aconselho você, você que tenta, trabalha, rala noite e dia, mas você não vai para frente, você nem consegue pagar, não tá nem conseguindo pagar suas contas, suas dívidas. Cuidado com isso, viu? Isso é um problema sério. É um problema que você precisa de tratamentos espirituais, cuidados, orientações, soluções. E aí, meu amigo, você, em situações como essa, não pode procurar qualquer aventureiro por aí, qualquer pessoa por aí, não. Você tem que procurar é um profissional conhecido, que tem força, que tem experiência, que tem a sabedoria, o conhecimento, o saber. Pense nisso.
2: 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Ouviremos agora outra carta de agradecimento.
10: Hoje a ouvinte nos escreve lá da cidade de São João da Água Limpa, no estado de Goiás. O nome dela é Cleidiane Ribeiro. Na sua carta ela diz: há 5 anos eu bebia muito e me prostituía. Bebia tanto que chegava a ficar 2 dias de ressaca sem poder levantar da cama. Eu estava cansada daquela vida e pedi ao mestre Manuel que me livrasse daquele vício. Um dia tomei uma cerveja e passei mal. Depois disso, nunca mais tive vontade de beber. Hoje tenho outro trabalho e, graças a Deus, estou totalmente recuperada daquele vício.
9: E Deus diz: vem a mim todos aqueles que estão cansado, sobrecarregado, que eu te ajudareis. E eu digo a você que está aí me ouvindo, você tem fé? Não, você não tem fé? Venha mesmo assim sem fé. Venha sem fé. Só que abra teu coração, meu irmão, minha irmã. Porque Deus diz: homem sem fé, mulher sem fé, condenado no céu e derrotado na terra. Então abra teu coração. Ao você ouvir essa palestra do nosso programa de hoje, esse meu comentário de hoje, você sentiu arrepios? Deus tocou no seu coração? Deu vontade de falar comigo agora? De mandar uma mensagem no meu WhatsApp? Mande, pode mandar. Não tenha medo, não. Não deixe as energias e os espíritos malignos, negativos, atrapalhar a tua vida, não. Mais do que já vem atrapalhando. Mande sua mensagem. Converse comigo hoje. Fale comigo hoje. Não deixe para amanhã, para depois, não, porque pode ser tarde demais. Tá certo? Pense nisso e venha. Não pode vir? Não tem problema. Faço e desfaço qualquer trabalhos espirituais a longa distância, pelo WhatsApp. Faço as consultas espirituais pelo WhatsApp também. Você quer me ligar? Marque um horário para a gente conversar, tá certo? Você quer resolver uma situação que você já andou, já bateu em muitas portas erradas? Porque um cego puxando o outro, carro dois em um buraco só. Não é verdade? Então, meu amigo. Então, minha amiga. Você tá esperando o quê? Pra você vir falar, pra você vir sentir o poder da força, do dom, da inteligência e da sabedoria que Deus me deu. Que Deus me preparou para isso. Você tá pensando o quê? Olha, quem pensa demais perde e deixa muitas coisas lá para trás. E aí depois você quer pegar uma coisa que você deixou lá atrás, que perdeu o prazo. E aí, quando você vem acordar para aquela situação, para a vida, aí é tarde demais, aí não tem mais jeito. Pense nisso.
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11: 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Ouviremos agora outra carta de agradecimento.
10: Hoje a ouvinte nos escreve para agradecer a cura espiritual que recebeu através dos trabalhos espirituais do Mestre Manuel. Ela mora na cidade de Ipiranga, no Mato Grosso. O nome dela é Alice Pereira. Ela diz: consegui o emprego que sempre sonhei através da intercessão do Mestre Manuel. Estava muito preocupada com minha situação, pois tinha muitas contas para pagar. Mas com fé e esperança fiz as orações, pedindo para começar a trabalhar naquela semana. 2 dias depois que terminei, recebi uma proposta de serviço. Agradeço ao Mestre Manuel por ter me ajudado nesse momento tão difícil.

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3: Que coisa boa, que coisa maravilhosa. Graças a Deus, estamos finalizando o nosso programa de hoje. Eu espero ter agradado você, amigo ouvinte. Eu quero dizer a você que não baixe a cabeça, não desista, insista, mas não deixe as forças do mal, as energias negativas, as pessoas invejosas destruir a tua vida, a tua felicidade, tirar até mesmo a tua paz. Eu estou aqui, meu irmão, minha irmã. Se de algo você precisar, você necessitar de ajuda espiritual, de falar com quem entende do campo espiritual, fale hoje mesmo. Não deixa pra amanhã não, mande sua mensagem agora no WhatsApp, converse comigo, eu vou te atender. Fale com o mestre dos mestres, mestre Manuel de Ogum, este seu amigo que está falando aqui. Vamos finalizar o programa de hoje com a oração à Nossa Senhora das Graças. E que nesse dia de hoje você receba uma graça através da tua fé, através do teu pensamento positivo que você vai pensar aí agora. Você vai pensar, certo? Minha Nossa Senhora, eu vou receber uma graça, eu vou alcançar um objetivo que eu tanto tô buscando, uma situação que eu quero resolver. As palavras do mestre Manuel hoje tocou em meu coração, eu senti arrepios, eu senti que os cabelos da minha cabeça arrepiou tudo, me deu vontade de eu falar com o mestre. Não tenha vergonha não, não tenha medo não, fale comigo agora, tá? Fique todos em paz.

oração a Nossa Senhora das Graças. Nossa Senhora das Graças, fazei com que esses raios luminosos que irradiam de vossas mãos virginais iluminem minha inteligência para melhor conhecer o bem e preencher meu coração com vivos sentimentos de fé, esperança e caridade. Vós sabeis quais as graças que são mais necessárias para nós, mas eu vos peço com todo o fervor da minha alma. Jesus e Todo-Poderoso, e vós sois a mãe dele. Por isto, Nossa Senhora das Graças, confio e espero alcançar o que vos peço. Amém.

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1: 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E a hora certa, 7:16.
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4: Ok, bom dia, agora são 7:17, nós estamos chegando com mais uma edição do JM, edição dessa sexta-feira, hoje, 29 de maio, mais uma edição do JM. Deixa eu abraçar aqui toda a Palmas de Monte Alto, toda a região, você ouvindo a gente no centro da cidade, nos bairros, ruas periféricas, você no interior do município, ouvindo a gente nos distritos, nas comunidades, localidades, uma ótima manhã de sexta-feira. Você da cidade de vizinhas, ouvindo pela nossa frequência, muito obrigado pela audiência. Internautas conectados, plugados com a gente, obrigado também pela audiência aqui no JM. E ele tá aqui. Quem duvidava que ele vinha, ele veio. Natanzinho Lima, Marcos Paulo, bom dia.
5: Bom dia, seu Clássico, bom dia aos ouvintes da Visão. Para você que acompanha a nossa programação, aumente o volume do rádio, porque a partir de agora o Jornal da Manhã já está no ar, trazendo para você muita notícia, muita informação aqui pela sua Visão FM 87.9, a rádio que tem o seu jeito. Para você que está nos ouvindo aí no centro da cidade, no comércio, nos bairros, meu amigo, na zona rural, os nossos internautas plugados, conectados com a gente, aumente o volume do rádio, porque o Jornal da Manhã está chegando com muita informação para você aqui pela Visão FM, tá certo? E você também que tá aí meio cansado, né? Curtiu ontem Trio Parada Dura, fique ligado porque eu tenho muita informação para você nessa manhã de sexta-feira, 29 de maio. E por falar em informação, já vamos ver como fica o tempo e a temperatura para hoje aqui em Palmas de Monte Alto.
3: Como vai o tempo e a temperatura?
5: Gente, olha, será uma sexta-feira de sol com muitas nuvens durante o dia e período de céu nublado. À noite, com muitas nuvens. A temperatura mínima 19 graus e a máxima de 29. Nós não temos probabilidade de chuva e a umidade relativa do ar está em 87%. O vento sopra na casa dos 11 km por hora e o sol nasceu às 6:09, irá se pôr às 17:30. A lua é crescente.
4: Bacana, vamos lá girando os principais destaques das manchetes do programa de hoje.
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4: Olha, homem é preso por descumprir medida protetiva aqui em Palmas de Monte Alto.
5: Homem é preso com arma de fogo durante operação Força Total em Caetité.
4: Polícia Militar realiza mais uma edição da operação Força Total na Bahia. Foi no dia de ontem, quinta-feira, 28.
5: Homem encontrado morto após desentendimento com um irmão em Correntina.
4: Gestante fica ferida após acidente em Guanambi.
5: Acidente de trânsito deixa feridos na Avenida Padre Rocha, em Urandi.
4: Homem é preso com drogas em sítio do mato.
5: Adolescente apreendido durante a operação da Polícia Civil em Sebastião Laranjeiras.
4: Caminhão que saiu de São Paulo com destino à Vitória da Conquista é alvo de criminosos em Minas Gerais.
5: E moto é apreendida após condutor ser flagrado realizando manobras perigosas no centro de Guanambi.
4: Juvenilense desaparece em Cocos após sair para buscar gado.
5: E meu povo, olha, quarta CPM flagra motociclista suspeito e encontra drogas dentro de geladeira em Macaúbas.
4: Operação prende 15 suspeitos envolvidos em disputa de terra no sul da Bahia.
5: Jovem de 18 anos de idade é apreendido por roubos em série cometidos quando era menor em Jequié.
4: Já em Vitória da Conquista, é a cidade da Bahia com a menor taxa de homicídios.
5: Dados apontam região sudoeste com menor índice de homicídios na Bahia em 2025.
4: Aí encaixa Vitória da Conquista, né? Quarta CPM resgata mulher vítima de cárcere privado e apreende arma em Macaúbas.
5: 22ª vaquejada e festejos de 186 anos de Palmas de Monte Alto aquecem o comércio e geram emprego e renda no município.
4: E o trecho entre BR-030 e Uiú receberá novo asfalto.
5: Bem, gente, ainda hoje você fica sabendo que a Câmara aprova a PEC que acaba com a escala 6x1 e reduz jornada para 40 horas.
4: 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Bom dia!

0: Muito bem, 7h22, são 7h22 aqui no JM, sempre você ligado na notícia. 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
0: Muito bem, você participa com a gente pelo nosso WhatsApp, 999919742, tá? Manda pra cá o seu alô, seu bom dia, seu recado, queixas, reclamações, desde que você esteja se identificando para a nossa audiência. Marcos Paulo tá ali para receber a sua participação, 999919742, participa com a gente. Notícia da área policial, homem é preso por descumprir medida protetiva aqui no município de Palmas de Monte Alto.
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0: Olha, minha gente, um homem de 28 anos, identificado pelas iniciais GCOL. Ele foi preso na tarde de quarta-feira 27, aqui em Palmas de Monte Alto, por descumprimento de medida protetiva prevista na Lei Maria da Penha. A prisão prevista foi cumprida por policiais civis da Delegacia Territorial do município, em cumprimento a um mandado de prisão. Segundo a Polícia Civil, o homem foi localizado e preso na própria unidade policial por volta das 13 horas e 45 minutos. Após o cumprimento do mandado, o suspeito passou por exame de lesão corporal e permanece à disposição do Poder Judiciário.
1: Meus amigos, já em Caculé, um homem foi preso por porte ilegal de arma de fogo na manhã de quinta-feira 28. Isso aconteceu lá em Caculé durante uma ação da quinta edição da Operação Força Total, realizada pela Polícia Militar do Estado da Bahia. E de acordo com informações da 94ª CPM, a guarnição recebeu uma denúncia informando que um suspeito estaria armado dentro de um estabelecimento comercial da cidade. Os policiais se deslocaram imediatamente ao local indicado e identificaram o suspeito com as características repassadas. E durante a abordagem e busca pessoal, os militares encontraram um revólver calibre 38 municiado, isso na cintura do homem. A arma estava com a numeração raspada e, além do revólver, também foram apreendidas munições, dinheiro em espécie e objetos pessoais. O suspeito recebeu voz de prisão e foi encaminhado à delegacia de Caculé, onde foram adotadas as medidas legais. E segundo a Polícia Militar, a Operação Força Total tem como objetivo reforçar a segurança da população e retirar armas ilegais de circulação em todo o estado da Bahia.
0: Muito bem, 7 horas mais 26 minutos. Vamos falar mais sobre essa Operação Força Total, que a Polícia Militar realizou mais uma edição da Operação Força Total no dia de ontem, quinta-feira 28.
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0: Olha, a Polícia Militar da Bahia deflagrou ontem, quinta-feira 28, mais uma edição da Operação Força Total, ampliando a Operação Força Total no dia de ontem, quinta-feira 28.
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0: Olha, a Polícia Militar da Bahia deflagrou ontem, quinta-feira.

0: abordagens preventivas e também patrulhamento em áreas estratégicas previamente definidas através de levantamento e análise dos indicadores criminais. A ação faz parte de uma mobilização nacional das forças de segurança pública com foco na prevenção de crimes, fortalecimento da presença policial e aumento da sensação de segurança da população. Durante a operação Força Total, os policiais também identificaram e fiscalizaram e também fizeram ações voltadas ao combate ao porte ilegal de armas, tráfico de drogas e outras práticas criminosas. Segundo a Polícia Militar da Bahia, a integração entre unidades convencionais e especializadas permite maior alcance das operações e mais agilidades no atendimento das ocorrências em diferentes municípios baianos. A estratégia tem sido utilizada pela Polícia Militar da Bahia como uma das principais ferramentas de combate à criminalidade e prevenção da ordem pública em todo o estado da Bahia. Então foi deflagrada ontem mais uma edição da Operação Força Total, a qual acabou prendendo, né, o cidadão lá em Caculé.
1: Olha, minha gente, vamos à Correntina, porque a Polícia Civil investiga a morte de um homem de 55 anos de idade, registrado no município de Correntina, no oeste baiano. O principal suspeito é o próprio irmão da vítima, com quem ele mantinha conflitos frequentes relacionados a propriedades rurais da família. A vítima foi identificada como Ademir de Oliveira Ramos e foi encontrada sem vida na segunda-feira 25, em uma área próximo às terras onde morava. E conforme informações levantadas pelas autoridades, os irmãos possuíam fazendas vizinhas e constantemente, eles se envolviam, né, em conflitos, né, eles se desentendiam por questões envolvendo os limites de suas propriedades. No domingo 24, uma nova discussão entre os dois irmãos terminou em agressão física. E durante o conflito, Ademir teria sido atingido com um pedaço de madeira pelo próprio irmão. Após a confusão, ele voltou para casa, pegou uma espingarda e também um revólver e retornou ao local onde o irmão estava. A companheira da vítima relatou à polícia que ouviu um disparo de arma de fogo por volta das 11 horas daquele dia, mas não conseguiu identificar de onde vinha o barulho. Segundo ela, inicialmente acreditava que o marido tivesse saído da propriedade. O corpo foi localizado somente no dia seguinte. Durante a perícia, os policiais encontraram no local uma espingarda artesanal, um revólver e também um facão. As investigações seguem em andamento para esclarecer a dinâmica e também as circunstâncias desse crime e confirmar a participação do suspeito.
0: Muito bem, agora são 7:30. Olha, gestante fica ferida após acidente em Guanambi.
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0: Olha, uma mulher de 40 anos, ela ficou ferida após um acidente de trânsito registrado na manhã de quarta-feira 27, no bairro Nova Esperança, em Guanambi. A ocorrência foi registrada por volta das 9:20. No cruzamento da rua José Irineu Sampaio com a rua João Antônio Nogueira. A guarnição da Polícia Militar foi acionada pelo Centro Integrado de Comunicação SICOM para atender a ocorrência envolvendo uma motocicleta, e no local a equipe do SAMU já realizava o atendimento da vítima. Conforme relato colhido pelos policiais, a mulher conduzia a motocicleta quando teria sido surpreendida por uma manobra irregular realizada por um veículo não identificado, ocasionando a colisão e a queda da condutora. A vítima apresentava escoriações e foi encaminhada ao Hospital Geral de Guanambi devido à condição de gestante, para avaliação médica e acompanhamento especializado. A Polícia Militar realizou a confecção do registro de acidente de trânsito com base nas informações obtidas no local da ocorrência.
1: É, gente, uma ocorrência de acidente de trânsito envolvendo

0: um carro e uma motocicleta foi registrada na manhã de quarta-feira 27, lá no município de Urandi, sudoeste baiano. A colisão ocorreu por volta das 7 horas e 9 minutos na Avenida Padre Rocha. A Polícia Militar foi acionada através do telefone funcional da unidade para atender a ocorrência e, quando chegou ao local, constatou que o Serviço de Atendimento Móvel de Urgência, SAMU 192, já havia realizado o socorro das vítimas, que foram encaminhadas ao Hospital Municipal de Urandi. A Polícia Militar realizou o isolamento da área, controle do tráfego de veículos e levantamento das informações necessárias para o registro da ocorrência. Posteriormente, os veículos envolvidos no acidente, juntamente com um dos condutores, foram apresentados na delegacia de Urandi, onde foram adotadas as medidas legais. Não foram divulgadas informações sobre o acidente e também a dinâmica do ocorrido.
1: Muito bem, dito isso, agora são 7 horas e 32 minutos. Homem é preso com drogas em sítio do mato.
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1: Olha, minha gente, um homem, ele foi preso. Ele foi apreendido, né, com drogas em sítio do mato. A prisão do suspeito ocorreu na noite de quarta-feira 27, próximo ao campo de futebol. Durante patrulhamento tático, policiais da Rondesp, Meio Oeste, juntamente com a 38ª CPM, avistaram um homem em atitude suspeita, o qual, ao perceber a presença das viaturas, teria jogado uma sacola em um lote baldio e tentado empreender fuga. O suspeito foi alcançado e, ao ser abordado, foi encontrada em sua posse uma quantidade de material análogo a crack. Ao verificar a sacola dispensada, foram encontrados também materiais análogo a maconha e também cocaína. Diante dos fatos, o suspeito e todo o material encontrado foram apreendidos e apresentados também na delegacia lá da cidade, Sítio do Mato.
0: Bem, gente, um adolescente foi apreendido na manhã dessa quarta-feira 27 durante uma operação da Polícia Civil realizada no município de Sebastião Laranjeiras. O cumprimento do mandado contra o menor, identificado pelas iniciais VRSM, ocorreu por volta das 6 horas. A ação foi conduzida por policiais do 24ª Coordenadoria Regional de Polícia do Interior, Corpim, no âmbito da Operação Elo Quebrado. Os mandados foram expedidos pela vara criminal da comarca de Palmas de Monte Alto. Inicialmente, foi cumprido um mandado de busca e apreensão contra o adolescente, investigado pela prática de ato infracional análogo ao crime de furto. O menor foi apreendido e permanece à disposição da justiça. Durante as diligências relacionadas aos investigados por tráfico de drogas, a Polícia Civil apreendeu 42 papelotes vazios com resíduos de substância análoga à cocaína, uma caixa contendo papéis de seda, dois aparelhos celulares, além de duas armas de fogo artesanais do tipo chumbeira. Também foram encontrados três pedras de substância análoga ao crack, uma porção de substância semelhante à maconha, sete papelotes vazios com resíduos de cocaína, dois recipientes contendo chumbo e dois celulares, sendo um iPhone 13 Pro Max e um aparelho Samsung. Segundo a Polícia Civil, todo o material foi apreendido, apresentado na delegacia de Polícia Civil para adoção das medidas legais. E ainda, conforme a polícia, alguns dos alvos conseguiram fugir ao perceberem a presença da equipe policial. Até o momento, nenhum foi localizado. No decorrer da operação, também foram apreendidos dois cartões micro SD, três cartões de memória, um pendrive, cinco aparelhos celulares, materiais considerados importantes para o avanço das investigações.
1: Ok, 7 horas e 36 minutos. Já a gente fala que caminhão que saiu de São Paulo com destino à Vitória da Conquista é alvo de criminosos lá em Minas Gerais. Já, agora são 7h36. Vamos falar aqui de parceiro. 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
0: 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Voltamos já, sai daí não.
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2: Ok, de volta, 7:50, são 7:50, deixa eu mandar aqui um alusão para o meu amigo Gurinho Gura, aí na Teodoro Luiz de Albuquerque, famosa Rua Nova, deve estar feliz, ontem o Palmeiras sapecou uma goleada. Mano, daquele time lá, Marcos Paulo?
3: Eu nem sei, seu cara. Esses dias eu não acompanho o futebol.
2: Tava trabalhando, né? Perdoar, você tava trabalhando. Então sapecou 4-1 no time lá do... acho que é da Argentina, se eu não estou enganado. Esqueci o nome do time aqui agora. Guri, Ledinava, Dedê lá no Agrichinho, deve estar aí sorrindo pras paredes, tá? Flamengão também ganhou dos Cuscuz. Não é cuscuz, não? Eu pensei que era cuscuz.
3: Venceu, né? Eu nem sei.
2: 3-0 também, Marcos. Tá desatualizado, né?
3: Eu não acompanho o futebol essa semana, não. Tá muito um pouco apertado lá na gráfica.
2: Muito trabalho. A Cátia me falou aqui que era cuscuz. É isso aí. 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

0: 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Minha gente, são 7h57, seu Clássico. Mandar um forte abraço aqui pra Leide Nalva, ouvindo aqui o Jornal da Manhã, se mantendo bem informada. Minha grande amiga palmeirense, sempre acompanhando tá aqui feliz, o Jornal da Manhã. Classificou, né?
1: É, classificou e bem classificado, viu? Bem classificado mesmo. 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Leone do Piseiro.
0: Teve uma dupla lá também, sertaneja, né?
1: Diego e Rangel?
0: Isso.
1: Diego e Rangel.
0: E hoje tem, né, o Natanzinho Lima. Hoje vai fica...
1: Subir. Será que vai subir?
0: Vai, com certeza. Hoje é confirmado. Já tivemos aí uns imprevistos, né?
1: Mas tá confirmado.
0: Devido a recomendações do Ministério Público, mas o prefeito Tito, juntamente com a sua equipe, né, conseguiram reverter e Natanzinho Lima vem, né? Hoje nós vamos estar no 12.
1: É?
0: Eu trabalhei a semana, né? Cansei um pouco, mas ontem eu fui dormir cedo.
1: Foi.
0: Pra descansar o corpo pra hoje.
1: Então hoje vai dar gente igual o cabelo de cachorro.
0: Vai dar gente. Hoje o parque vai ficar pequeno, né? Pra poder receber o Natanzinho Lima, né? Com um show sensacional.
1: Eu que não gosto de multidão, então só apareço passando um domingo.
0: Mas hoje eu tô lá colado, seu pai. Vou levar um litro de refrigerante.
1: Dentro do quê?
0: Hã?
1: O que vai ter dentro desse refrigerante aí?
0: É refrigerante mesmo, ainda sem açúcar ainda.
1: Tô sabendo, né? ou de Pablo lá pra cima.
0: Mais ou menos por aí. Mas vai dar bom.
1: Vai dar bom. Eu não sou muito fã de multidão, não, então hoje não vou lá, não. Vou lá depois. Depois eu apareço por lá.
0: Mas vai dar certo. Vamos, bora lá.
1: Vamos
0: contratar Ronei Almeida.
1: Não, até muita gente. Eu não gosto de multidão, não. Você lembra quando eu apresentava o show, eu não descia do palco. Eu ficava sempre em cima do palco.
0: Mas vai dar bom. Nós vamos estar lá,
1: Não, vai ser excelente, vai ser o melhor dia, né?
0: Nós vamos.
1: É porque eu não sou fã de multidão.
0: Nós procura ali ficar mais um pouco perto do palco.
1: Aí vai dar
0: multidão,
1: aí vai,
0: né,
1: dar gente demais.
0: Não
1: hoje.
0: Dá certo.
1: Hoje vai dar gente. Ó, os meus amigos de Serra do Ramalho estavam me perturbando ontem. Vai ter. Gente, eu não sei. Eu vou ver aqui. Aí quando confirmou, falei pra eles, ó. Eles vão vir. Aí, ó. Bota aí.
2: É com você!
1: Olha, ó. Rapaz, se o parque ficou grande, hoje fica pequeno, viu?
0: Só com essa batida.

0: Vitória Fera, Natanzinho Lima, no 12.
1: Vai ficar o... Se o bar tá grande, a hoje fica pequeno, viu?
0: Pois é, hoje à noite, minha gente.
1: Ó, eu gosto assim, ó.
0: Mais que confirmado hoje no Parque Jair Pereira, aqui em Palmas de Monte Alto, Natanzinho Lima, minha gente. Vai ser um showzaço. E aí vamos receber visitantes de todas as cidades, né? A cidade vai ficar pequena. Eu mesmo vou de Uber. Vou contratar o Ronei Almeida, então meu amigo George Cardoso. Pronto. Né? E nós vamos...
1: Meu irmão também tá fazendo,
0: tá, né? Tá fazendo também?
1: Meu irmão tá.
0: Pronto.
1: Meu irmão tá.
0: Aí nós vamos descer pra lá, pro Parque Vaquejada Jair Pereira, curtir o Natanzinho Lima. Colocar 2 litros de refrigerante na capanga.
1: É isso.
0: E pegar descendo.
1: Pronto. Você aí filmando e mandando as imagens pra mim.
0: Pronto, fechou. Seu Glass, você mandou um alô, deixa eu mandar aqui um forte abraço pra rapaziada lá no Lava Jato Alto Brilho, né, meu amigo Rony, estão lá ouvindo o Jornal da Manhã, se mantendo bem informados, trabalhando muito, né, e na escuta aqui da Visão FM, pessoal lá do Lava Jato Alto Brilho, ali na rua Dr. Valdemar Teixeira de Moura, né, meu grande amigo Rony, valeu irmão, um abraço pra você e todos aí no Lava Jato Alto Brilho, acompanhando o Jornal da Manhã e se mantendo bem informado.
1: 8:02, olha, caminhão que saiu de São Paulo com destino à Vitória da Conquista é alvo de criminosos em Minas Gerais.
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1: Olha, um caminhão carregado com mercadorias que saiu de Cajamar, em São Paulo, com destino à Vitória da Conquista, ele foi alvo de uma tentativa de roubo na noite de terça-feira 26, no município de Corvelho, lá em Minas Gerais. Segundo informações da Polícia Militar, o caso veio à tona após a transportadora responsável pela carga identificar alterações suspeitas no trajeto do veículo durante o monitoramento da viagem. As informações apuradas apontam que o motorista de 44 anos havia estacionado o caminhão às margens da BR-135 para repousar, momento em que foi surpreendido por 4 homens encapuzados. Os suspeitos, armados com objetos cortantes, renderam o caminhoneiro e assumiram o controle da situação. Na sequência, o grupo levou o veículo para uma estrada afastada da rodovia, onde iniciou a tentativa de retirada da carga para outro transporte. Ao perceber a interrupção inesperada da rota, a empresa acionou o sistema de segurança e realizou o bloqueio remoto do caminhão, além de comunicar imediatamente a Polícia Militar. Com as coordenadas repassadas pela central de monitoramento, equipes policiais seguiram até o local indicado e cercaram a área. Ao notarem a aproximação das viaturas, os criminosos abandonaram a ação e fugiram por uma região de mata. Apesar do susto, o motorista sofreu apenas ferimentos leves e não precisou ser encaminhado para atendimento médico. A área passou por perícia policial, passou por perícia da Polícia Civil, que investigará o caso e tentará identificar os envolvidos na tentativa de roubo.
0: Olha, minha gente, deixa eu mandar aqui um forte abraço aos nossos ouvintes acompanhando o Jornal da Manhã. A Sandra, seu Clássico, lá em Bico Duro, sempre ligada aqui no Jornal da Manhã. Um forte abraço para Sandra e todos aí em Bico Duro, acompanhando o Jornal da Manhã e se mantendo bem informados. Obrigado pelo carinho da audiência. Bom dia, Marcos Paulo. A vaquejada era pequena, ficou grande. O povo tem que ter cuidado. É com as bolsas e os celulares hoje. Vai estar cheio demais, vai estar lotado.
1: Hoje vai.
0: É verdade, viu? Tem que tomar cuidado. Aqui é a Marilene, né? Marilene lá da Iracema, mandando um recado pra população. Verdade, viu? Hoje vai estar muito cheio.
1: É,
0: né?
1: Cuidado com o celular.
0: Tem que ter cuidado aí com na hora de tirar aquela selfie, fazer aquele vídeo. Se ele pedir o vídeo, o meu celular vai ficar em casa, seu braço. Vou levar, não.
1: Deixa o iPhone em casa e leva outro. Você tem dois.
0: Cola.
1: Você tem dois, leva o outro.
0: Tá certo.
1: Deixa o iPhone em casa, que o iPhone é mais caro, né?
0: É verdade, é verdade. Você tá certo. Mas tá a Marilene aqui dando um alerta aqui pra população. Valeu, Marilene, um abraço. Obrigado pelo carinho da audiência. Minha gente, olha, vamos a Guanambi, porque uma motocicleta foi apreendida na noite dessa quarta-feira 27, após o condutor ser flagrado realizando direção perigosa no centro da cidade. E de acordo com informações do 17º Batalhão da Polícia Militar, a ocorrência foi registrada por volta das 22 horas e 15 minutos, durante rondas especializadas por uma guarnição na Avenida Guanabara. Os militares visualizaram o motociclista conduzindo um veículo de maneira perigosa, realizando, portanto, arrancadas bruscas, longas e frente à viatura. Após a abordagem e identificação do condutor, foram adotadas as medidas administrativas em razão da infração de trânsito por direção perigosa. Ainda conforme a ocorrência, a motocicleta foi removida ao pátio do Detran, onde permanecerá à disposição para os procedimentos legais.
1: Ok, 8 horas mais 6 minutos. Juvenilense desaparece em Cocos após sair para buscar gado.
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1: Olha, um homem de 34 anos, natural de Juvenília, norte de Minas Gerais, ali próximo a Cariânia, está desaparecido há cerca de 48 horas na cidade de Cocos. Alex Pereira dos Santos, ele é conhecido como Bibita, ele saiu de casa na manhã da última terça-feira, 26, por volta das 8 horas, e não mais voltou. De acordo com informações da esposa Isa, o Bibita saiu em uma motocicleta Bros 150 para ajudar a reunir um gado junto com outros dois homens. Segundo ela, os dois seguiram em um carro, enquanto o Alex, ele foi sozinho na moto. Ainda conforme a esposa Isa, os homens chegaram ao local combinado e aguardaram até as 15 horas, mas o Bibita não apareceu. Após retornarem, eles comunicaram o desaparecimento e voltaram à região na quarta-feira 27. Porém, o homem continuava desaparecido. A esposa afirmou ainda que o companheiro não possui nenhum tipo de transtorno e não tinha o costume de sair sem dar notícia à família. Questionada sobre o registro da ocorrência, Isa, a esposa, informou que o pedido do sogro, a família decidiu aguardar até ontem, quinta-feira 28. Caso Alex não seja encontrado, eles devem procurar a delegacia para formalizar o desaparecimento.
0: Minha gente, olha, durante patrulhamento nessa quarta-feira 27, no bairro Bela Vista, nas proximidades de Feira Nova, em Macaúbas, policiais militares do 4º Pelotão, né, da 4ª CPM, abordaram um indivíduo que conduzia uma motocicleta e tentou acelerar bruscamente ao perceber a aproximação da viatura. Com ele, foram encontrados 11 papelotes de substância análoga à cocaína, R$ 949 em espécie, e o suspeito informou que comercializava os entorpecentes e que havia mais em sua residência. Segundo informações, com a autorização do abordado, a guarnição realizou buscas no imóvel, onde foram localizados mais 39 papelotes de substância análoga à cocaína, que estavam escondidos no interior de uma geladeira situada no quintal da residência. E ao todo, minha gente, foram apreendidas 50 papelotes de substância análoga à cocaína, R$ 949 em espécie, dois aparelhos celulares, uma motocicleta CG 160 fan de cor azul e documentos pessoais e cartões bancários. O homem foi conduzido à delegacia de Macaúbas, onde o fato foi registrado.
1: Olha só, a operação prende 15 suspeitos envolvidos em disputas de terra no sul da Bahia.
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1: Olha, 15 investigados por organização criminosa, tentativa de homicídio, estelionato e tráfico de drogas, todos os crimes relacionados a disputas fundiárias, foram presos durante a operação Queda da Coroa, deflagrada na última quarta-feira 27, nos municípios de Teixeira de Freitas e Alcobaça, pela coordenação de conflitos fundiários. Durante a operação, que tem como objetivo desarticular uma organização criminosa com atuação em áreas rurais da região, também foram cumpridos mandados de busca e apreensão, sendo armas de fogo apreendidas. Das 15 pessoas presas por força de mandado judicial, duas também foram autuadas em flagrante por porte ilegal de arma de fogo. Cerca de 130 policiais participaram da ação, que integra as estratégias da Polícia Civil Baiana voltada à redução de crimes motivados por disputas fundiárias e também ao combate a grupos criminosos. Equipes da coordenação de conflitos fundiários também teve o apoio do Departamento de Polícia do Interior, DEPIM, da Coordenação de Polícia Interestadual, Polinter, do Departamento de Inteligência Policial, DIP, do Departamento de Polícia Técnica, DPT, e também da Corregedoria da Polícia Militar, também participaram dessa ação integrada.
0: Olha, meus amigos, uma ação da Polícia Civil do Estado da Bahia apreendeu um jovem de 18 anos de idade na terça-feira 25 em Jequié, por envolvimento em atos infracionais análogos aos crimes de furto e roubo ocorridos no município. O último caso atribuído ao investigado foi registrado em agosto de 2025, quando ele ainda era adolescente. A ação aconteceu no âmbito da Operação Briguento, em cumprimento ao mandado de busca e apreensão expedido pela primeira vara da infância e juventude da comarca de Jequié. E foi realizada por equipes do Departamento de Fiscalização e Investigações Criminais por meio da Delegacia de Repressão a Furtos e Roubos, que identificaram e localizaram o alvo após diligências investigativas. O curso das investigações foi apurado que o investigado, à época, ele era adolescente, né? Possuía atuações reiteradas e adotava um mesmo padrão de abordagem violento das vítimas em locais ermos, utilizando uma arma branca e grave ameaça. Ele também é apontado em ao menos 5 investigações realizadas em atos infracionais análogos ao crime de furto e roubo, com reconhecimento por parte das vítimas, seu Clássico. Então, esse camarada, na época menor, ele praticava diversos crimes, né, de furto e roubo, utilizando-se da violência contra as vítimas, e agora maior de idade, foi preso novamente e está à disposição da justiça.
1: Ok, muito bem, agora são 8:13, daqui a pouco a gente fala que Vitória da Conquista é a cidade da Bahia com a menor taxa de homicídios aqui no estado. Então, um pessoal aqui perguntando, seu Marcos Paulo, a grade de hoje, né, o line-up de hoje, que mais eu perguntei o Guilherme que ele não me respondeu. Eu só sei de Natanzinho. O que tem mais hoje?
0: Depois a gente pesquisa direitinho aqui, que a gente fala.
1: Tá me perguntando aqui. Eu só sei de Natanzinho hoje. Não sei se tem Amada Edilson. Não sei. 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
9: 8 bem, de volta, 8 horas mais 24 minutos. São 8h24 aqui no JM. 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

0: Minha gente, olha, na cidade são 8 horas e 29 minutos. Deixa eu mandar aqui um forte abraço para meu amigo Didi, seu Clássio. Ele diz assim: bom dia, Marcos Paulo, Clássio, estou ligado no seu programa. Manda um alô para o meu pai Luiz, minha mãe Isabel e para todos na Fazenda Cedro, Sítio Canjirana e Curral Novo. Valeu, Didi, um abraço, meu irmão. Obrigado pelo carinho da audiência de sempre, tá? Fique ligado aí, porque aqui é você mais perto da notícia. Minha gente, vamos trazendo aqui mais informações para você ligado no Jornal da Manhã. Deixa eu falar para você aqui de Palmas de Monte Alto, porque a 22ª vaquejada e festejos de 186 anos de emancipação política do município aquecem o comércio local e geram emprego e renda no município.
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0: Olha, meus amigos, entre 28 e 31 de maio de 2026, Palmas de Monte Alto vive a 22ª edição da sua tradicional vaquejada, integrada às comemorações dos 186 anos de emancipação política do município. O evento é hoje um dos principais motores da economia geral, atraindo visitantes, né, do sudoeste baiano, do norte de Minas e de várias outras cidades e estados. Para o pequeno e médio comércio local, a vaquejada significa tradicionalmente um dos picos de faturamento do ano. Lojas de roupas, calçados, chapéus, acessórios de couro, supermercados, padarias, restaurantes, bares relatam filas desde o início da semana, com pessoas se preparando para os shows e para a competição. Abre aspas. Para nós comerciantes, esse é o melhor período do ano. Em 4 dias de evento, fazemos um faturamento equivalente ao de um mês inteiro de movimento comum. Sem a vaquejada, muita gente teria que demitir. Fecha aspas, disse Geraldo. A movimentação econômica não se restringe ao comércio formal. Vendedores ambulantes, artesãos, MEIs do ramo alimentício e prestadores de serviços encontram no evento uma oportunidade concreta de geração de renda. Estima-se que centenas de vendedores autônomos atuem nos arredores do Parque de Vaquejada Jair Pereira durante os 4 dias de festa. A renda hoteleira de Palmas de Monte Alto, né, a rede hoteleira da cidade e dos municípios vizinhos, operam há semanas com reservas esgotadas. Pousadas, hotéis, kitnets e até casas de família foram alugadas para acomodar os visitantes. Além do fluxo no comércio e no turismo, a vaquejada gera centenas de empregos temporários. Equipes de segurança, montagem, sonorização, iluminação, transporte, limpeza, atendimento e produção contratam mão de obra local para o período do festejo. O efeito, né, sobre a arrecadação do município é igualmente expressivo, né?

0: o incremento do ISS, Imposto sobre Serviços, e ICMS, partilhando pelas vendas de varejo e da movimentação financeira em geral, e também, né, geram recursos para o município. A programação reúne grandes nomes do forró e do sertanejo. A programação musical da 22ª Vaquejada conta com os nomes consagrados pelo público nacional: Henrique e Diego, Trio Parada Dura, Amada Dilson, né, que se apresentaram, Henrique e Diego, se eu não me engano, foi ontem, né? Trio Parada Dura ontem. Amada Dilson, Natanzinho Lima, Rick Rangel, que se apresentarão hoje. Mano Walter, Willy Vaqueiro e João Moreno e Mariano se apresentarão amanhã. As contratações observam os parâmetros locais da lei de número 14.133 de 2021, seu Clássico. Então, além dos shows, a programação também inclui a competição da vaquejada, né, que tem a premiação esse ano de R$100 mil, espaço de exposição de comércio local, área gastronômica, atrações infantis e uma estrutura para as famílias da região. O ponto alto é o final da competição, que é marcado para o domingo, dia 31. Então são 4 dias de festa, né?
1: Pois é. E o pessoal do comércio, né, investiu muito aí em referência, porque ia anunciou o show do Natanzinho, né? Por isso que a gente tem que parabenizar aí o Tito, tá? E toda a organização, que correram atrás e conseguiram reverter e trouxeram aí Natanzinho, tá? Que vai atrair público, não só aqui de Palmas de Monte Alto, como eu falei antes, meus amigos lá de Serra do Ramalho estavam perguntando se estava confirmado, eu falei que sim. Provavelmente eles estão finto, né? Que Serra do Ramalho é considerada a capital da vaquejada, eles gostam muito de vaquejada. Vai vir gente de Pindaí, Urandi, Caetité, Guanabi, Sebastião Laranjeira, Carian, Yuyu. Então vai ficar pequeno. O parque tá grande, mas hoje eu acredito que ele fica pequeno. E eu vou assistir lá de casa.
0: Lá de casa. Eu vou estar lá.
1: Eu vou assistir lá de casa, pelo YouTube. Gente, hoje nós vamos embora mais cedo, final de semana, tá? Vamos aqui deixar com um abraço pra todo mundo, curta a festa pra valer, com paz, com tranquilidade, tá? Cuidado aí com o seu aparelho celular, né? Mas a segurança, ela tá redobrada. A Tenente Coronel falou que nos 27 policiais vai estar lá nos dias de festa atuando. Então tem segurança, tem a guarda civil também, tem também segurança particular, mas todo cuidado é pouco, né, São Marcos Paulo?
0: Todo cuidado é pouco.
1: Todo cuidado é pouco, tá? Boa festa pra vocês, a gente se fala na próxima segunda-feira, 7h15, se assim nosso bom Deus nos permitir. Tchau, tchau, e até segunda-feira.
0: Valeu, meus amigos, um forte abraço a todos, um excelente final de semana, curtam bastante, curtem paz, tá? Retornaremos na segunda-feira, se assim for a vontade do Pai Celestial. Vou deixar aqui o Natanzinho.
2: Vai, meu filho. Vai.
0: É, hoje tem, hein?
1: Eu não vou, mas eu vou escutar aqui.
0: Eu vou estar lá colado. Valeu, um abraço, fui.

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4: 9:06.

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9: 9:34.
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0: 40.
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0: 9:54.
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1: 10:05.

0: 10h23.
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4: 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Da verdade. 10:36.
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0: 10h50. 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
1: Tô louca, assim. O que você pensa que eu sou?
0: Olha, deixa eu te explicar.
1: Sua vida tem explicação? 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
19: Meio-dia e 14.

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1: Se eu tivesse que escolher uma trilha sonora, com certeza seria essa música. Escuta isso, do rock.

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0: 1:08.
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0: bate palmas a uma das melhores duplas sertanejas da nova geração, Ed Brito, Samuel. Obrigado, gente.
1: Obrigado.
0: Bate palmas a uma das melhores.

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9: Bem, a gente vai seguir aqui a nossa programação, você participando, interagindo aqui no nosso programa. Olha só, tá chegando.
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9: Alô pra você, ótima tarde, boa tarde pra você.
10: 2:07.

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0: Vamos lá, tem mais participação aqui. Vamos ouvir os áudios, vamos ouvir o que os nossos ouvintes falam.
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3: 12h34.

0: Obrigado, gente. Obrigado, meu parceiro. Oba!
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2: Chora, coração.

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1: Feiticeira. 3:32.

0: Pitão. Que delícia essa galera maravilhosa.
1: 3:59.

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9: Bem, a gente vai seguir aqui a nossa programação. Você participando, interagindo aqui no nosso programa. Olha só, tá chegando.
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9: Alô pra você, ótima tarde, boa tarde pra você.
7: 4 e 5.
10: Boa tarde!
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1: 5 e 5.
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3: 6 e 8.
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0: 6:31.
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0: serão investidos em equipamentos para cirurgias gerais e oftalmológicas. Graziela Mendonça.
1: São equipamentos para operações como vasectomia, laqueadura e catarata. A expectativa é reduzir o tempo de espera para as cirurgias do Sistema Único de Saúde.
2: Petrobras anuncia 72 bilhões de reais em Sergipe para fábrica de fertilizantes e exploração de óleo e gás em águas profundas.
0: Durante o evento, o presidente Lula pede respeito à soberania brasileira, após Estados Unidos classificarem PCC e Comando Vermelho como grupos terroristas.
3: Não aceitamos ser tratado como um moleque. Nós não sabemos ser tratado como se fosse uma republiqueta. Não brinque com a soberania desse país, não brinque com a nossa democracia, não duvidem das coisas que nós fazemos aqui nesse país.
2: Move Brasil, já está disponível financiamento para a compra de novos caminhões e ônibus mais seguros e sustentáveis.
0: Hoje, na apresentação da Voz do Brasil, Mariana Jungmann e Luciano Seixas.
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0: O consumo das famílias e a agricultura ajudaram no crescimento do país no primeiro trimestre deste ano.
2: O IBGE divulgou hoje que o PIB, Produto Interno Bruto, aumentou 1,1% no período, com resultado positivo em três setores: agropecuária, indústria e serviços.
0: Lembrando que o PIB é o resultado de tudo que é produzido no país.
4: Na chácara de 3 hectares em Tangará da Serra, no Mato Grosso, José Francisco de Souza planta de tudo. E de tudo, a terra dá. Tomate, brócolis, cebola, repolho, cebolinha, alface, couve, milho. A produção é vendida nas feiras, mercados e enviada a escolas públicas da região. Em 2025, José conseguiu financiamento do Programa Nacional de Fortalecimento da Agricultura Familiar, o PRONAF, para a construção de 3 estufas na propriedade.
5: No ano de 2025, a gente conseguiu o financiamento do PRONAF. A gente precisava aumentar a produção e conseguimos financiamento para construir 3 estufas na propriedade, onde melhorou bastante e aumentamos bastante a nossa produção.
4: Puxado pelo campo e pelo consumo das famílias, o Produto Interno Bruto do país cresceu 1,1% no primeiro trimestre de 2026, comparado ao último trimestre de 2025. O PIB é considerado o termômetro oficial da economia. Ele mede o valor de tudo o que é produzido no país durante um determinado período de tempo. E esse tudo inclui desde o pãozinho da padaria, passando por carros e máquinas, até o corte de cabelo e a consulta no médico. São os bens e serviços. Para o economista e professor da ESPM, Jorge Ferreira dos Santos, o crescimento do PIB mostra a resiliência da economia brasileira.
6: Nós sabemos, do que está acontecendo no ambiente global. Você tem um ambiente de alta do petróleo, você tem uma pressão geopolítica muito grande. Apesar disso, a economia brasileira acabou performando um pouco melhor do que o esperado, puxado por esses dois grandes vetores, consumo das famílias e a produção do agro.
4: Os dados de crescimento do PIB no primeiro trimestre deste ano são ainda maiores quando comparados ao mesmo período do ano passado, uma alta de 1,8%. Em valores correntes, ou seja, sem descontar a inflação, o PIB somou 3,3 trilhões de reais. Reportagem Luana Cara.
2: Em suas redes sociais, o ministro da Fazenda, Dario Durigan, afirmou que o resultado de hoje sustenta a projeção de crescimento de 2,3% para o ano. E se confirmado, 2026 será o quarto ano consecutivo com crescimento do PIB superior a 2%.
0: Segundo o ministro, será o melhor ciclo da economia brasileira em 10 anos.
2: Hoje o presidente Lula cumpriu uma série de compromissos em Sergipe.
0: Na área da saúde foram anunciados mais de 200 milhões de reais para agilizar as cirurgias no país.
2: E entregues veículos que vão garantir atendimento a quem mora longe dos centros de atendimento.
7: Os investimentos anunciados para a saúde chegam a 225 milhões de reais. Com o recurso, serão adquiridos 150 combos de equipamentos para cirurgias gerais e oftalmológicas, permitindo a abertura de 100 novas salas cirúrgicas em todo o país. São equipamentos para operações como vasectomia, laqueadura e catarata. A expectativa é reduzir o tempo de espera para as cirurgias no Sistema Único de Saúde. Além desses equipamentos, O presidente Lula destacou outros esforços do governo para ampliar o atendimento especializado pelo país.
3: Temos 150 carretas andando por esse país para fazer todo tipo de exame que só rico fazia. Exame de qualquer tipo de câncer, o câncer de próstata, câncer de colo, sabe? Ao mesmo tempo, companheiros, nós temos 800 ambulâncias com gabinete odontológico para tratar dos dentes da pessoa nesse país.
7: Os investimentos foram anunciados durante visita do presidente Lula a Sergipe nesta sexta-feira. Primeiro, ele conferiu as instalações do Hospital do Amor de Lagarto, referência no combate ao câncer, que atende 150 municípios da região. O hospital recebeu 137 milhões de reais do Ministério da Saúde na sua implantação. E para ampliar ainda mais o atendimento em Lagarto, foi autorizada a construção de uma nova policlínica no município, com 30 milhões de reais do novo PAC. O ministro da Saúde, Alexandre Padilha, destacou a importância da nova unidade.
8: É o equipamento que vai fazer o tratamento de mais de 30 médicos e especialidades, que vai ter tomografia, que vai ter ressonância, que vai ter ultrassom, com a vantagem que não vai ficar dentro do hospital. Porque às vezes dentro do hospital, quando precisa fazer uma situação de urgência, a pessoa que estava esperando é desmarcado o exame, na policlínica ficar preservado e vai fazer o exame na maior velocidade possível.
7: Já na visita ao Hospital do Câncer de Sergipe, em Aracaju, o presidente Lula anunciou a entrega de um novo tomógrafo, que vai agilizar o diagnóstico e tratamento de pacientes oncológicos do estado. Também foram entregues 406 veículos do programa Agora Tem Especialistas, Caminhos da Saúde, para transporte de pacientes que precisam de atendimento fora dos seus municípios. Além de Sergipe, os estados de Pernambuco, Paraíba, Alagoas, Paraná e São Paulo vão receber os micro-ônibus e vans da iniciativa do governo do Brasil. Serão 3.300 veículos, em um investimento de mais de 1 bilhão e 400 milhões de reais. O governo federal entregou ainda unidades odontológicas móveis para municípios de Sergipe e de outros 5 estados. Reportagem Graziela Mendonça.
0: A Petrobras anunciou hoje mais de 72 bilhões de reais em investimentos no estado de Sergipe.
2: O valor será aplicado na retomada de fábrica de fertilizantes e também para exploração e produção de óleo e gás em águas profundas.
0: Hoje pela manhã, o presidente Lula visitou a fábrica, que terá capacidade para produzir 7% da demanda nacional.
9: Líder mundial na produção de alimentos, o Brasil ainda depende da importação de fertilizantes para garantir a produtividade no campo. Hoje, cerca de 80% dos insumos usados na agricultura vem do exterior. A ureia, principal fertilizante nitrogenado utilizado em culturas como milho, café, arroz e cana-de-açúcar, é um dos produtos mais importados pelo país. Para reduzir essa dependência, o governo do Brasil e a Petrobras anunciaram investimentos bilionários para ampliar as operações da fábrica de fertilizantes nitrogenados, a Fafem, em Laranjeiras, em Sergipe. Segundo a presidente da Petrobras, Magda Chambiá, com os investimentos, a fábrica vai ampliar a produção de ureia e atender 7% da demanda nacional de fertilizantes.
10: Essa Fafem daqui vai produzir 7% da demanda de fertilizantes nitrogenados do Brasil. Mas nós fizemos a mesma coisa na Bahia. Nós estamos completando a obra da UFN3, fábrica de fertilizantes, no Mato Grosso do Sul. Fizemos a mesma coisa no Paraná. Com esses empreendimentos, nós vamos ser capazes de entregar para o Brasil cerca de 35% da demanda de fertilizantes nitrogenados.
9: A unidade voltou a operar após um período de paralisação e já retomou a produção de amônia e ureia. A reativação da fábrica é considerada estratégica para fortalecer a indústria nacional e garantir mais segurança ao agronegócio brasileiro. Além da retomada da Fafem, os investimentos incluem o projeto Sergipe Águas Profundas, voltado à exploração de petróleo e gás no litoral sergipano. Com as novas plataformas, a Petrobras deve dobrar a produção de gás natural. Somados, os projetos da Petrobras terão investimentos de 72 bilhões e meio de reais e devem gerar cerca de 28 mil empregos diretos e indiretos no estado. É mais investimentos maior produção nacional e menos dependência externa, defendeu o presidente Lula.
3: A Petrobras não é minha, o investimento aqui não é meu, é do nosso país. E vocês, petroleiros, acreditem na importância da Petrobras. Acreditem na maravilha da Petrobras.
9: As duas plataformas que serão instaladas em Sergipe terão capacidade para produzir diariamente até 240 mil barris de óleo e processar 22 milhões de metros cúbicos de gás natural. De Aracaju, Sergipe, Pablo Mundim.
2: Após os Estados Unidos anunciarem que vão classificar o PCC e o Comando Vermelho como grupos terroristas, o governo brasileiro emitiu nota afirmando que o país rejeita qualquer forma de interferência externa em seus assuntos internos.
0: E que o Brasil tem travado um combate permanente contra essas organizações criminosas.
2: Hoje, lá em Sergipe, o presidente Lula pediu respeito à soberania brasileira.
0: O vice-presidente Geraldo Alckmin também se manifestou, lembrando as ações já adotadas para enfrentar o crime organizado.
2: O governo do Brasil divulgou hoje uma nota reafirmando a soberania nacional e o combate permanente a organizações criminosas no país. A manifestação ocorreu depois da decisão dos Estados Unidos de classificar o PCC, Primeiro Comando da Capital, e o Comando Vermelho como grupos terroristas. A nota diz ainda que enfrentar essas organizações criminosas com firmeza é e continuará sendo prioridade do Estado brasileiro. Para o governo do Brasil, o terror causado por essas organizações que buscam obter lucro através do crime, especialmente pelo tráfico de drogas e armas, não pode ser confundido com o tipo de ação por motivos ideológicos, políticos e religiosos do terrorismo internacional. Durante um evento em Sergipe, o presidente Lula cobrou respeito ao Brasil e afirmou que combater o crime organizado passa também pela aprovação da PEC da Segurança Pública.
3: Não aceitamos ser tratado como moleque. Nós não sabemos ser tratado como se fosse uma republiqueta. Eu trato um país pequeno com o mesmo respeito que eu trato a China, com o mesmo respeito que eu trato a Rússia, com o mesmo respeito que eu trato os Estados Unidos. Não brinque com a soberania desse país, não brinque com a nossa democracia. Se quiserem combater o crime organizado, não precisa pedir ajuda para ninguém. Aprove a PEC da segurança pública que está no Senado. Aprove a PEC que no mês seguinte terá o Ministério da Segurança Pública desse país.
2: O vice-presidente da República e ministro do Desenvolvimento, Indústria, Comércio e Serviços, Geraldo Alckmin, também se manifestou sobre o assunto e afirmou que o Brasil combate o crime organizado de todas as formas.
11: O combate ao crime organizado, ele é feito por terra, mar e ar. O Congresso acabou de aprovar a lei antifacção, novos crimes foram listados, aumento das penas para o crime organizado e dificuldade da progressão penitenciária, da progressão de pena. Então, todo o empenho no combate ao crime organizado.
2: Uma reunião na Casa Civil nesta tarde com integrantes do Ministério da Fazenda e das Relações Exteriores discutiu os impactos dessa decisão norte-americana sobre o Brasil, principalmente nos campos jurídico, diplomático e financeiro. Em abril, durante sua viagem a Washington, o presidente Lula apresentou ao Departamento de Estado dos Estados Unidos uma proposta focada na inteligência e na cooperação internacional, que inclui ampliação dos controles sobre a lavagem de dinheiro praticada no exterior e sobre o tráfico de armas enviadas ao Brasil. Reportagem Graziele Bezerra. Começou hoje o prazo para interessados em comprar caminhões, ônibus, micro-ônibus e implementos rodoviários pelo programa Move Brasil, para eles pedirem o financiamento.
0: O programa tem como objetivo estimular a substituição de veículos antigos por modelos mais modernos, eficientes e seguros.
2: E contribuir para a redução do consumo de combustíveis, emissão de poluentes, além de elevar a produtividade do transporte de cargas e a qualidade do transporte de passageiros.
0: Dezenas de instituições financeiras estão credenciadas pelo BNDES para fazer o financiamento com condições especiais, a depender do perfil do comprador.
12: O BNDES, Banco Nacional de Desenvolvimento Econômico e Social, abriu o protocolo para receber os pedidos de financiamento do BNDES Mais Mobilidade. A linha de crédito de até 21 bilhões de reais faz parte do Move Brasil, programa coordenado pelo Ministério do Desenvolvimento, Indústria, Comércio e Serviços para apoiar a renovação da frota de caminhões e ônibus no país. Podem pedir o financiamento caminhoneiros autônomos, pessoas físicas associadas a cooperativas, empresários individuais e empresas do setor de transporte rodoviário ou urbano de cargas e passageiros. As condições de financiamento variam de acordo com o perfil do interessado. Para o caminhoneiro autônomo, o prazo de pagamento pode chegar a 120 meses, com até 12 meses de carência. Para a empresa do setor de transporte rodoviário ou urbano de cargas, o prazo pode ser de até 60 meses, com até 6 meses de carência. Para a empresa do setor de transporte rodoviário ou urbano de passageiros, o prazo pode chegar a 120 meses, com até 6 meses de carência. Os juros ficam perto de 13% ao ano. Quem estiver interessado em dar entrada num pedido de financiamento para a compra de caminhões ou ônibus, deve procurar uma das instituições financeiras credenciadas pelo BNDES. Como explica o chefe de departamento da área de operações e canais digitais do banco, Rodrigo Alac.
13: Isso significa que dezenas de bancos, diferentes tipos, estão aptas a conceder crédito com essa linha do BNDES. Dessa forma, a sugestão que fica para quem estiver interessado, seja o frotista ou transportador autônomo cooperado, é que ele busque a instituição financeira que ele já tenha relacionamento. Isso vai agilizar na concessão de crédito, porque essa instituição já conhece o cadastro, já tem o perfil de crédito desse interessado e pode agilizar a concessão.
12: Segundo o superintendente da área de desenvolvimento produtivo e inovação do BNDES, João Pieroni, o apoio à compra de caminhões e ônibus vai trazer vários benefícios para a economia do país.
14: A nova versão do Move Brasil é fundamental para a renovação de caminhões e ônibus no país, rumo a novos veículos cada vez mais sustentáveis e eficientes. Isso gera, ao mesmo tempo, uma grande demanda para a indústria, que passa a investir cada vez mais em ampliação de capacidade produtiva, no desenvolvimento de novos produtos, agregando cada vez mais valor no país. Isso gera renda, emprego de qualidade e fortalece a indústria brasileira.
12: As instituições financeiras que receberem os pedidos de crédito têm até o dia 28 de agosto para dar entrada no sistema do BNDES. Reportagem André de Barros Lima.
2: Mais de 110 mil atendimentos médicos e odontológicos foram realizados em comunidades ribeirinhas e isoladas da Amazônia Ocidental.
15: É a Operação Acre, realizada pela Marinha no Vale do Juruá durante 4 meses, alcançando moradores do Acre e do Amazonas.
16: Ao todo, 8.810 pessoas receberam atendimento durante a operação, que percorreu regiões de difícil acesso, onde muitas vezes o transporte fluvial é a única forma de ligação com centros urbanos e serviços públicos essenciais. Além das consultas médicas, odontológicas e exames laboratoriais, a missão distribuiu 453 mil medicamentos para garantir continuidade de tratamentos em comunidades afastadas. Também foram aplicadas vacinas e realizados atendimentos preventivos voltados à saúde da população local. Comandante do navio, capitão de corveta Marcelo Camerino da Silva de Souza, traz mais detalhes.
17: Essa comissão mostrou mais uma vez que a presença da Marinha na Amazônia vai muito além da navegação. Em muitos lugares, o navio representa o único acesso à saúde, ao atendimento médico e à esperança para milhares de famílias ribeirinhas. Cada atendimento, cada medicamento entregue, cada mamografia realizada carregam dignidade, cuidado e presença do Estado, onde muitas vezes ninguém mais consegue chegar.
16: Um dos destaques da operação foi a realização de 1.022 mamografias em parceria com a ONG Américas Amigas. A iniciativa buscou ampliar o acesso ao diagnóstico precoce do câncer de mama para mulheres que vivem em áreas remotas da Amazônia, onde exames especializados nem sempre estão disponíveis. O comandante do navio também falou sobre a importância da missão ser realizada todos os anos.
17: Manter essa missão todos os anos é fundamental, porque o povo amazônico precisa saber que não está esquecido. E para nós, militares, fica a certeza de que poucas missões têm impacto impacto humano tão grande quanto essa Operação Acre.
16: A Operação Acre integra as ações permanentes de assistência hospitalar da Marinha na região amazônica e tem como objetivo ampliar o acesso à saúde básica e especializada para populações ribeirinhas e indígenas em localidades isoladas do país. Reportagem Gabriel Pinheiro.
2: O INSS publicou hoje portaria que regulamenta a pensão que será paga às crianças e adolescentes, filhos de mulheres vítimas de feminicídio.
15: O direito à pensão é previsto por lei e a regulamentação vai permitir o início do pagamento de um salário mínimo por mês.
2: Tem direito à pensão os menores de 18 anos, cuja renda familiar por pessoa, ou seja, o valor da renda dividido entre os membros da família, seja igual ou inferior a um quarto do salário mínimo.
15: Além dos filhos biológicos, poderão receber o benefício enteado e menores de idade que estiverem sob guarda da vítima. Eles devem comprovar que eram dependentes econômicos dela.
2: Para a presidente do INSS, Ana Cristina Silveira, a pensão especial é uma forma de garantir os direitos dessas crianças e jovens até o início da vida adulta.
18: Quando a mulher é vítima desse crime, filhos ficam órfãos, famílias inteiras são destruídas e precisam reconstruir suas vidas depois da violência. Nenhuma política pública é capaz de reparar essa perda, mas o Estado tem o dever de proteger quem ficou e garantir condições mínimas de cuidado, dignidade e amparo.
15: Para solicitar a pensão, é necessário que o representante legal do menor apresente os documentos como RG e CPF, a inscrição no CAD único, além de um documento que comprove o crime de feminicídio, como inquérito policial ou denúncia do Ministério Público.
2: As famílias podem tirar dúvidas e receber apoio no processo nas unidades do INSS ou nos centros de referência de assistência social.
15: O Brasil registrou a menor taxa de desemprego para o trimestre encerrado em abril desde 2012.
2: Com o mercado de trabalho aquecido, o governo do Brasil oferece mais oportunidades de capacitação para os trabalhadores.
15: E anunciou esse mês investimentos para ampliar a oferta de cursos de qualificação profissional em todo o país.
2: Ao todo, vão participar da iniciativa 31 entidades conveniadas ao SINE, o Sistema Nacional de Emprego.
19: Serão 30 milhões de reais do Fundo de Amparo ao Trabalhador para fortalecer a oferta de cursos de qualificação profissional em 14 estados e 17 municípios. Os recursos serão destinados a entidades conveniadas ao Sistema Nacional de Emprego, o SINE. O valor será dividido em duas modalidades. 15 milhões de reais serão repassados segundo os critérios do índice sociodemográfico. Esse índice leva em conta a realidade de cada estado ou município, observando os locais que mais precisam, com população maior e mais necessitada. Os outros 15 milhões serão distribuídos segundo o Índice de Gestão Descentralizada, que observa se o ente federativo já executa ações de qualificação profissional. Bahia, Sergipe e Rio Grande do Sul estão entre os estados que vão receber mais recursos. O ministro do Trabalho e Emprego, Luiz Marinho, destacou que a ideia é apoiar locais com maior necessidade, mas também incentivar os que demonstraram capacidade de execução e entrega de cursos.
20: Nós temos muitas empresas com muitas vagas em aberto, precisa preencher muitas vezes adequando a qualificação, especialmente ao trabalhador e à trabalhadora, que às vezes uma dica de aperfeiçoamento, de agregar mais conhecimento, possa fazer a grande diferença na empregabilidade deles.
19: Segundo o Ministério do Trabalho e Emprego, o objetivo do repasse das verbas é que cada local amplie a oferta de cursos, segundo as necessidades específicas do mercado de trabalho. E com isso, mais pessoas sejam empregadas. Reportagem Márcia Fernandes.
15: O governo do Brasil lançou uma campanha nacional para incentivar a separação e a destinação adequada de resíduos sólidos.
2: Com a mensagem "O resíduo que você separa vira renda na mão de quem recebe", a campanha destaca a importância da separação do lixo dentro de casa e reforça o papel dos catadores na cadeia de reciclagem.
15: A ideia é reduzir impactos ambientais, diminuir o volume de resíduos enviados aos aterros sanitários e ampliar a geração de renda para trabalhadores do setor. Realização da Secretaria de Comunicação Social da Presidência da República.
2: Com produção da empresa Brasil de Comunicação.
15: Fique agora com as notícias do Poder Judiciário e do Congresso Nacional. Boa noite, bom final de semana.
2: A gente volta segunda-feira. Boa noite.
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5: Plenário do STF deve retomar a análise da chamada uberização no mês de junho.
22: Tribunal de Justiça do Amazonas cediu encontro regional da magistratura região norte.
5: STJ aplica perspectiva de gênero para julgamento sobre ingresso de droga em presídio e mantém falta grave de preso.
22: Boa noite, eu sou Marcela Luiza.
5: E eu sou Walter Lima.
22: O presidente do Supremo Tribunal Federal, ministro Edson Fachin, marcou para junho a retomada do julgamento que vai definir regras para trabalho em aplicativo.
5: Os processos tratam da existência ou não de vínculo trabalhista entre motoristas e as plataformas digitais. Marcelo de la Libera.
23: A expectativa é que a corte busque um equilíbrio entre os direitos previstos na Constituição e os novos modelos de prestação de serviços. O presidente do Supremo, ministro Edson Fachin, afirmou que a corte está pronta para analisar a questão.
24: Nós fizemos audiências públicas, instruímos o processo, ouvimos os mais diversos setores interessados, tivemos também uma interlocução, um diálogo republicano importante com o parlamento e mais uma vez com entidades públicas e privadas, e chegou o momento agora de apresentar uma resposta para essas questões cruciais.
23: A decisão do STF poderá orientar milhares de ações judiciais em andamento no país sobre o tema.
22: A Justiça do Amazonas é o primeiro tribunal a sediar o encontro regional da magistratura região norte.
5: O evento ocorreu nesta sexta-feira e faz parte de uma iniciativa inédita do CNJ para fortalecer o diálogo entre os tribunais brasileiros. Vitória Vitor.
25: A abertura do encontro foi conduzida pelo presidente do Supremo Tribunal Federal e do Conselho Nacional de Justiça, ministro Edson Fachin, com foco na integração entre os tribunais da região e na discussão de políticas públicas para o fortalecimento do sistema de justiça. O encontro trouxe para o centro de debate temas ligados à tecnologia, inovação e às especificidades da Amazônia.
22: Mantida falta grave a preso que pediu a companheira para levar drogas ao presídio.
5: Nesse caso, o STJ aplicou a perspectiva de gênero para responsabilizar, não apenas a mulher. Fátima Uchoa.
26: A companheira do preso foi flagrada com maconha durante revista para ingresso no presídio. Ele declarou ser usuário e tê-la pressionado para levar a droga. Até então, o entendimento predominante no STJ afastava a responsabilização do apenado por falta de provas ou por considerar o ato apenas preparatório. Agora, a sexta turma do STJ manteve a falta grave contra o apenado por considerar que a conduta dele pode configurar participação no tráfico. Segundo o relator na sexta turma, ministro Rogério Schietti Cruz, punir só a mulher e não quem a induziu ou se beneficiaria da conduta reproduz seletividade punitiva e desigualdade de gênero.
22: Terminou hoje a 10ª edição da Semana da Conciliação Trabalhista.
5: Os trabalhadores puderam de forma mais rápida encerrar processos na Justiça. Larissa Batista.
27: Os dados parciais da 10ª Semana da Conciliação Trabalhista mostram uma arrecadação de mais de 1,5 bilhão de reais. Foram realizadas mais de 82.600 audiências e cerca de 408 mil pessoas foram atendidas. Já o número de processos conciliados passou de 24 mil. A ação foi encerrada nesta sexta-feira de forma simbólica, no Tribunal Regional do Trabalho da 6ª Região, em Pernambuco.
22: Em ano eleitoral, ter acesso rápido à legislação é essencial para quem trabalha com as eleições.
5: Pensando nisso, o TSE lançou a versão digital 2026 do Código Eleitoral anotado. Estevam Furtado.
28: O material reúne leis eleitorais atualizadas, notas explicativas e decisões da Justiça Eleitoral. Está disponível gratuitamente no catálogo de publicações e na biblioteca digital do TSE. A versão em PDF traz recursos como busca rápida, sumário clicável e navegação interativa, facilitando a consulta de temas como pesquisa eleitoral, prestação de contas e inteligência artificial.
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22: Uma boa noite.
0: Bom fim de semana e até segunda-feira.
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4: Eu sou Paula Groba.
6: E eu sou Ricardo Nakaoka.
4: E estes são os destaques de hoje do Jornal do Senado, que começa agora.
6: Senadores da oposição apresentam proposta de jornada flexível em resposta à PEC sobre escala 6x1.
4: Avança projeto que amplia validade de laudos para pessoas com deficiência.
6: Senado volta a analisar seguro rural com juros menores e mais acesso a crédito.
4: Boa noite.
6: Boa noite.
4: A proposta que reduz a jornada semanal de trabalho de 44 para 40 horas ganhou um novo capítulo no Senado. Em resposta à mudança sugerida pelo governo e já aprovada na Câmara, senadores da oposição apresentaram uma alternativa que prevê jornadas flexíveis.
6: Pelo novo texto, as jornadas seriam flexíveis, com pagamento proporcional à carga horária. Os detalhes com o repórter Alexandre Campos.
7: Pela proposta da oposição, as partes poderão decidir por uma jornada menor de 20 horas de trabalho por semana, por exemplo. O valor da hora trabalhada será proporcional ao salário mínimo nacional ou ao piso da categoria, calculado com base na jornada máxima de 44 horas. Primeiro signatário da proposta, o senador Rogério Marinho, do PL do Rio Grande do Norte, acredita que esse modelo de jornada flexível, além de não prejudicar os empresários e evitar riscos de demissão, dá ao trabalhador a liberdade de decidir como melhor utilizar o seu tempo.
8: É assim que acontece, por exemplo, nos Estados Unidos. E veja, preservando todos os direitos do trabalhador que estão contidos no artigo 7º da Constituição na sua proporcionalidade.
7: Para o senador Rogério Carvalho, do PT de Sergipe, a proposta da oposição, ao permitir uma jornada flexível, vai reduzir a renda do trabalhador.
9: 70% da população aprova a redução da jornada. E o que eles estão propondo é uma afronta a essa vontade. Ou seja, é uma parte do parlamento de costas para a vontade popular.
7: A PEC que permite a flexibilidade da jornada de trabalho está na Comissão de Constituição e Justiça.
4: Muitos alunos com altas habilidades acabam enfrentando desinteresse, isolamento e até abandono escolar por falta de acompanhamento adequado. Para mudar essa realidade, o Senado aprovou um projeto que cria uma política nacional voltada a estudantes com superdotação.
6: A proposta prevê identificação precoce, atendimento especializado e maior flexibilidade no ensino para garantir que esses talentos sejam desenvolvidos dentro das escolas. O texto segue agora para a sanção presidencial. Repórter Douglas Castilho.
10: O texto garante que a identificação da condição de neurodesenvolvimento seja feita de forma pedagógica através de um estudo de caso escolar. A relatora senadora professora Dorinha Seabra, do União do Tocantins, destacou que a falta de preparo das escolas tem levado à exclusão de jovens e defendeu a estruturação do sistema público para o devido acolhimento.
11: Essa é uma forma de garantir e respeitar as diferenças para que elas não se tornem barreiras para que essas crianças e jovens permaneçam nas nossas escolas.
10: A senadora Mara Gabrilli, do PSD de São Paulo, ressaltou que um dos objetivos da medida é identificar a dupla excepcionalidade, que é a coexistência entre altas habilidades e alguma outra condição.
11: Jovens permaneçam nas nossas escolas.
10: A senadora Mara Gabrilli, do PSD de São Paulo, ressaltou que um dos objetivos da medida é identificar a dupla excepcionalidade.

0: com altas habilidades ou superdotação poderão ser contempladas com recursos públicos do PAC. O texto vai à sanção presidencial.
1: E atualmente, pessoas com deficiência precisam renovar periodicamente laudos e avaliações para ter acesso a benefícios e políticas públicas, mas essa exigência pode mudar.
2: Avançou no Senado um projeto que amplia o prazo de validade dessas avaliações e reduz a necessidade de reavaliações frequentes. Repórter Márcio Maturana.
3: Indeterminado nos casos de deficiência permanente ou irreversível. 5 anos nos casos de deficiência reversível ou progressiva. Esses prazos de validade para avaliação biopsicossocial de deficiência estão no projeto aprovado pela Comissão de Direitos Humanos, que agora segue para a votação final na Comissão de Assuntos Sociais. O relator da proposta, senador Flávio Arnes, do PSB do Paraná, criticou a frequência atual de avaliações.
4: Realmente, esse acesso a uma regularidade de avaliações, isso causa um transtorno gigantesco para as pessoas e para as famílias. Temos que ser menos burocráticos.
3: O autor do projeto, senador Alan Rick, do Republicanos do Acre, também destacou a atenção às famílias.
5: Imagine só o transtorno para a família, o custo disso, inclusive emocional para a família.
3: O projeto determina também que o prazo de validade da carteira de identificação da pessoa com transtorno do espectro autista, que hoje é de 5 anos, passe a ser de 10 anos para crianças e adolescentes sem necessidade de avaliação e indeterminado para quem tem mais de 18 anos.
1: Uma proposta que altera as regras do seguro rural vai voltar à análise dos senadores. O projeto foi modificado pela Câmara dos Deputados durante a votação e por isso retorna ao Senado.
2: O texto prevê taxas de juros menores e prioridade em operações de crédito. Repórter Pedro Pincer.
6: A proposta da senadora Tereza Cristina, do Progressistas de Mato Grosso do Sul, prevê taxas de juros menores e prioridade em operações de crédito rural amparadas pelo seguro rural. O projeto foi aprovado pela Câmara dos Deputados com mudanças, entre elas o detalhamento das cláusulas que permitem o uso do seguro rural como garantia em empréstimos rurais. Para o relator, senador Jaime Campos, do União de Mato Grosso, o seguro rural é fundamental para que os produtores do país possam enfrentar os prejuízos cada vez mais frequentes provocados pelas mudanças climáticas no campo.
7: Já teve gente que já replantou pela terceira vez soja aqui no Mato Grosso, lá que eu vi, que plantou apostando na chuva, a chuva veio, botou o cara, vê aquele sol de 45 graus, foi embora. Foi lá, deu outra replantada. Também não aconteceu. Já tá na terceira.
6: O projeto trata também do fundo destinado à cobertura suplementar dos riscos do seguro rural, conhecido como Fundo Catástrofe. Previsto desde 2010, o mecanismo não chegou a ser implementado por falta de regulamentação e de aportes contínuos de recursos.
1: E o Brasil passa a ter a primeira Universidade Federal Indígena, a nova instituição criada por lei sancionada pela Presidência da República tem a missão de ampliar o acesso dos povos originários ao ensino superior e de unir a produção científica aos saberes tradicionais.
2: De acordo com a lei, a universidade poderá estabelecer processos seletivos próprios, que deverão ter percentual mínimo de seleção de candidatos indígenas. A reportagem é de Lana Dias.
8: A primeira Universidade Federal Indígena do Brasil terá sede em Brasília e deve valorizar, preservar e difundir os saberes dos povos indígenas brasileiros e latino-americanos, além de promover a sustentabilidade socioambiental dos territórios. O relator da proposta, senador Eduardo Braga, do MDB do Amazonas, reforçou que a universidade contribui para o protagonismo das comunidades.
9: A criação da UNID constituirá mais um importante passo no papel de protagonismo que os povos indígenas têm exercido na formulação de políticas públicas voltada para suas realidades.
8: A universidade poderá estabelecer processos seletivos próprios, que deverão ter percentual mínimo de seleção de candidatos indígenas. Os cargos de reitor e vice-reitor deverão ser ocupados obrigatoriamente por docentes indígenas. Os primeiros serão nomeados pelo ministro da Educação, até que a UNIND tenha estatuto para organização própria. De início, a instituição atenderá 2.800 estudantes em 10 cursos de graduação.
2: Edição de Paula Groba e trabalhos técnicos de João Lira. O Jornal do Senado fica por aqui. Acompanhe agora as notícias do Tribunal de Contas da União e da Câmara dos Deputados. Boa noite.
1: Boa noite e um bom fim de semana.

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1: O Tribunal de Contas da União fiscalizou os programas de transferência de renda no país, como o Auxílio Gás, o Bolsa Família e o Benefício de Prestação Continuada. Juntas, essas três ações movimentaram mais de 270 bilhões de reais em 2024. O trabalho identificou sobreposição de benefícios, falhas na gestão e dificuldades para atender famílias em situação de vulnerabilidade. Para o ministro relator do processo no TCU, Jorge Oliveira, o principal problema é a falta de coordenação entre União, estados e municípios.
2: Os programas das três esferas de governo operam muitas vezes sem integração de dados, sem mecanismos efetivos de coordenação e sem uma visão consolidada da Política Nacional de Transferência de Renda.
1: O tribunal determinou que o governo federal adote medidas para melhorar a integração entre programas e tornar a gestão mais eficiente. Saiba mais em tcu.gov.br.
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3: Deputados alteram regras de internação do adolescente usuário de drogas.
4: Câmara aprova mudanças no seguro rural para cobrir prejuízos no campo.
3: Plenário repercute a aprovação da proposta que reduz a jornada de trabalho.
5: Boa noite. José Ayrton Félix Cirilo, do PT do Ceará, acredita que a redução da jornada semanal de trabalho pode beneficiar especialmente as mulheres, por causa da sobrecarga de tarefas profissionais e domésticas. Ele acrescenta que a medida representa uma conquista na valorização dos direitos trabalhistas.
6: Denise Pessoa, do PT do Rio Grande do Sul, observa que avanços tecnológicos que aumentam a produtividade permitem jornadas de trabalho menores sem prejuízo econômico. Ela cita experiências internacionais e afirma que a redução da carga horária amplia o bem-estar, o equilíbrio social e a eficiência no trabalho.
5: Ao destacar que o fim da escala 6x1 busca corrigir desigualdades históricas nas relações de trabalho, Gervásio Maia, do PCdoB da Paraíba, defende ainda mais políticas do governo federal voltadas à valorização do trabalhador. O deputado registra também a mobilização popular em torno do tema.
6: Reginaldo Lopes, do PT de Minas Gerais, cita estudos que relacionam o aumento da produtividade com a redução da carga horária de trabalho. O parlamentar alerta para o crescimento das doenças psicológicas por causa das escalas exaustivas.
5: Carlos Aratini, do PT de São Paulo, acusa a oposição de tentar barrar o fim da jornada 6x1 ao propor emendas consideradas radicais de última hora. O congressista lembra que o Partido Liberal tentou fixar um prazo de 10 anos para a transição da proposta.
6: Alfredinho, do PT de São Paulo, critica a bancada do PL por tentar confundir a população ao propor a jornada 4x3. De acordo com o deputado, o partido sempre se posicionou contra os direitos dos trabalhadores e a redução da escala de trabalho.
5: Rogério Correia, do PT de Minas Gerais, reforça que o Partido Liberal apresentou emendas à redução da jornada de trabalho que previam 10 anos de transição e o aumento da carga horária. Segundo o deputado, historicamente o PL favorece empresários com recursos públicos.
6: Érica Cocai, do PT do Distrito Federal, celebra os índices atuais de empregos e critica o que chamou de cinismo da oposição em relação à jornada de trabalho. Ela lembra que o PL assinou emendas que previam prazo de 10 anos para implementar a nova carga horária e para atrasar o processo de mudanças.
5: Para Tarcísio Mota, do PSOL do Rio de Janeiro, a oposição tentou manipular a opinião pública, mas a pressão popular forçou uma mudança no discurso conservador diante da necessária redução da jornada de trabalho. Ele reitera que o progresso social depende de leis que protejam o trabalhador contra a exploração.
6: Por outro lado, Kim Kataguiri, do Missão de São Paulo, critica o fim da escala 6x1 e afirma que mudanças constitucionais por si só não garantem alterações práticas nas condições de trabalho. De acordo com o parlamentar, a medida pode gerar efeitos diferentes dos esperados no mercado de trabalho.
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8: A Câmara aprovou mudanças no seguro rural com uso de recursos do orçamento para cobrir prejuízos do produtor. O repórter Antônio Vital acompanhou a votação.
9: A Câmara dos Deputados aprovou o projeto que altera a legislação sobre seguro rural, que protege os produtores contra perdas provocadas por fenômenos climáticos, pragas e quedas do preço. Entre outras medidas, a proposta torna obrigatória a previsão de recursos do orçamento e a participação do governo federal no fundo que vai cobrir os pagamentos. Além disso, torna esse orçamento imune a corte de verbas. A proposta também define que o seguro rural é isento do pagamento de tributos federais, diretos ou indiretos. A obrigação foi criticada pelo deputado Kim Kataguiri, do Missão de São Paulo.
10: A gente já tem um orçamento que é 92% de despesas obrigatórias e cria-se aqui mais uma despesa obrigatória, e aí a gente vai carimbar ainda mais despesas, por mais que haja feito acordo com o governo para que haja o limite. Ainda assim, nós estamos positivando, nós estamos colocando na lei que nós teremos uma despesa de caráter continuado obrigatório.
9: O projeto estabelece que o contrato de seguro rural passa a ser uma das garantias das operações de crédito. Ou seja, condiciona benefícios do crédito rural, como juros menores e prazos maiores, à contratação de seguro rural pelo produtor. A proposta dá prazo máximo de 30 dias para que o produtor receba o prêmio pelos prejuízos sofridos. Para isso, os produtores terão que fornecer dados precisos sobre o tamanho da área e a data da colheita, para que a seguradora calcule o valor do prêmio. O projeto, que já tinha sido aprovado pelo Senado, recebeu parecer favorável do relator, deputado Pedro Lupion, do Republicanos do Paraná, coordenador da Frente Parlamentar da Agropecuária. De acordo com o relator, as mudanças são necessárias para aumentar o uso do seguro rural no país, que hoje cobre menos de 3% da área total da lavoura. Segundo ele, o projeto dá mais previsibilidade e segurança jurídica para o produtor rural. No plenário, o relator foi o deputado Arnaldo Jardim, do Cidadania de São Paulo.
11: Nós temos hoje uma baixa cobertura de seguro rural. Daquilo que é a área plantada no nosso Brasil, nesse instante a cobertura de seguro é apenas de 7,8%. Portanto, a tentativa aqui é fazer com que isso se amplie, dando mais segurança, dando mais estabilidade a todos que produzem e que possam cumprir a sua missão, assim como maior segurança jurídica.
9: O texto altera ainda a gestão do fundo, criado em 2010, que serve como garantia para os riscos do seguro rural. O fundo passa a contar com a participação, com direito a voto, das seguradoras, empresas da cadeia produtiva do agronegócio e com cooperativas de produção agropecuária, na proporção do número de cotas adquiridas. O texto aprovado também retira da lei que trata do fundo o limite atual de 4 bilhões de reais relativo à participação do governo federal como cotista. O projeto que altera a legislação sobre seguro rural voltou para análise do Senado. Da Rádio Câmara de Brasília, Antônio Vital.
12: Meio ambiente.
13: Os parlamentares aprovaram novas punições internacionais para o vazamento de óleo no mar. O repórter José Carlos Oliveira tem mais detalhes.
14: A Câmara dos Deputados aprovou a nova redação da Convenção Internacional sobre Responsabilidade Civil por danos causados por poluição por óleo. O Tratado da Organização Marítima Internacional existe desde 1969 em resposta ao vazamento de 120 mil toneladas de petróleo no litoral de França e Inglaterra 2 anos antes. Também criou o Fundo Internacional de Compensação por Danos Decorrentes da Poluição por Petróleo. O texto foi atualizado em 1992 e no ano 2000, com algumas alterações que vêm sendo gradativamente aprovadas pelos países membros da Organização das Nações Unidas, como explica o relator deputado Nilton Tato, do PT de São Paulo.
15: Tem uma nova convenção internacional que já tem mais de 140 países signatários, e esse projeto de lei é para que o Brasil faça parte dessa nova convenção, que traz maiores responsabilidades para pessoas jurídicas e pessoas físicas que porventura sejam responsáveis de forma acidental ou de de forma proposital pelo derramamento de óleo e de petróleo nos mares, aumentando inclusive a faixa de proteção do mar daquilo que está sob responsabilidade do Brasil.
14: Para mostrar a importância da medida, Nilton Tato citou o vazamento de mais de 5 mil toneladas de petróleo cru no litoral do Nordeste e do Sudeste do Brasil em 2019. Trata-se do maior desastre e crime ambiental já registrado no litoral do Brasil, ainda não inteiramente desvendado e com sérios impactos socioambientais e econômicos.
15: Quando tem esse tipo de derramamento, você tem impacto, seja para a biodiversidade, para a fauna dos mares, mas também tem consequências do ponto de vista social e econômica. Lembram quanto que prejudicou o turismo em boa faixa do Nordeste, aquelas manchas? Então é um pouco isso, é de como é que a gente cria, então atualiza a legislação brasileira de acordo com normas internacionais para a gente evitar que tenha essas consequências.
14: Entre as novidades da Convenção Internacional está o aumento dos limites de indenização a ser paga pelos proprietários de navios petroleiros nos casos de acidente com poluição por derramamento de óleo. Outra mudança amplia a área considerada para a responsabilização civil dos poluidores. Antes, o limite era o de mar territorial, até 22 quilômetros da costa dos países. Agora, esse limite vai até a zona econômica exclusiva, situada até 370 quilômetros da costa. Da Rádio Câmara de Brasília, José Carlos Oliveira.
12: Transportes.
8: Os deputados aprovaram um projeto que estabelece regras de segurança para motoristas profissionais. O texto foi aprovado pelas comissões da Câmara e agora será analisado pelo Senado. A repórter é Maria Neves.
16: A Comissão de Constituição e Justiça da Câmara aprovou o projeto do deputado Reginaldo Lopes, do PT de Minas Gerais, que estabelece quais devem ser os padrões de segurança e saúde de motoristas profissionais. Pelo texto, esses trabalhadores deverão seguir exclusivamente as especificações dos fabricantes dos veículos, em conformidade com a homologação da autoridade competente. De acordo com Reginaldo Lopes, a falta de clareza nas regras sobre padrões de segurança causam dificuldades para os motoristas profissionais, que diante de diferentes interpretações não conseguem saber qual conduta devem seguir. O relator na Comissão de Constituição e Justiça, deputado Alex Manente, do Cidadania de São Paulo, concorda com o autor. Para Manente, a atual falta de clareza nas regras gera insegurança jurídica.
17: As faltas de clareza nas regras de padrões de segurança causam dificuldade para os motoristas profissionais que diante de diversas interpretações que surgem no tema não conseguem saber qual a conduta e regra que devem cumprir, o que muitas das vezes acabam por prejudicar os profissionais, como também as melhores práticas para a segurança quanto para a atividade. Para garantir tanto a segurança para a atividade, como também para a saúde dos motoristas, esse projeto de lei busca deixar claras regras para a atividade.
16: O relator na Comissão de Viação e Transportes, deputado Ricardo Aires, do Republicanos do Tocantins, também argumenta que a proposta contribui para a simplificação do ordenamento jurídico ao reduzir interpretações contraditórias e facilitar a atuação das autoridades. Ricardo Aires sustenta ainda que as especificações dos fabricantes são parâmetros fundamentados em padrões rigorosos de engenharia e segurança desenvolvidos e testados para garantir o desempenho adequado dos veículos e a proteção dos ocupantes. Da Rádio Câmara de Brasília, Maria Neves.
12: Justiça.
13: O plenário da Câmara aprovou regras para a internação de adolescentes, usuários ou dependentes de drogas. Vamos saber os detalhes com o repórter Antônio Vital.
9: A Câmara dos Deputados aprovou o projeto que permite a internação de adolescentes usuários de drogas em comunidades terapêuticas, instituições que acolhem dependentes químicos e muitas vezes são ligadas a igrejas. O projeto original, apresentado pelo deputado pastor Sargento Isidório, do Avante da Bahia, garantia aos pais ou responsáveis o direito de internar à força adolescentes com menos de 18 anos usados nesse tipo de estabelecimento. Segundo o autor da proposta, a internação é uma maneira de tirar os adolescentes do crime. Ele deu como exemplo a comunidade terapêutica que fundou no município de Candeias, na Bahia. Depois de muita discussão e críticas do PT e do PSOL no plenário, o texto final apresentado pelo relator, deputado Dr. Fernando Máximo, do PL de Rondônia, autoriza a internação voluntária, a pedido dos pais ou, na falta deles, a pedido de autoridade administrativa, desde que haja laudo médico que aponte a necessidade de internação para preservar a integridade física do adolescente. Nesses casos, a internação e a alta do adolescente devem ser comunicadas imediatamente ao Conselho Tutelar e ao Ministério Público. Hoje, o Conselho Nacional dos Direitos da Criança e do Adolescente, o CONANDA, proíbe a internação de crianças e adolescentes em comunidades terapêuticas. Resolução do CONANDA determina que esse atendimento deve ser feito pela Rede de Atenção Psicossocial do Sistema Único de Saúde, o SUS, preferencialmente nos Centros de Atenção Psicossocial Infanto-Juvenil, CAPS-I, ou nos Centros de Atenção Psicossocial Álcool e Drogas, CAPS-AD. Deputados do PSOL e do PT criticaram a possibilidade de internação em comunidades terapêuticas. Para a deputada Érica Cocai, do PT do Distrito Federal, não há comprovação de que esse tratamento seja eficaz.
18: Nós já fizemos várias inspeções em várias comunidades terapêuticas. Algumas não tinham atenção da saúde ali dentro. Apenas havia um processo de catequização. Catequização substituindo a necessidade de termos um atendimento multidisciplinar. Nós temos inúmeros relatórios que indicam que as comunidades terapêuticas, em grande medida, provocam uma série de violações de direitos.
9: O relator, o deputado Dr. Fernando Máximo, explicou o acordo que permitiu a aprovação da proposta.
19: Nós fizemos algumas alterações para que haja um consenso com o governo, com a esquerda, e eles pediram para a gente tirar, por exemplo, internação compulsória. Essa internação agora vai ser voluntária, o jovem adolescente querendo, ou quando os pais quiserem que ele seja internado, ou por determinação judicial, ou por algum laudo médico mostrando que aquela criança precisa ficar internada.
9: O projeto aprovado obriga que o adolescente acolhido nessas instituições frequente aulas de educação básica. A exceção é para casos de adolescentes ameaçados por facções criminosas. Também obriga que essas instituições possuam equipe técnica multiprofissional nas áreas de saúde e assistência social, além de estrutura com aspecto residencial, áreas de lazer, esportes, espaços culturais e salas de aula. O projeto que permite a internação de adolescentes, usuários ou dependentes de drogas em comunidades terapêuticas seguiu para análise do Senado. Da Rádio Câmara de Brasília, com informações de Daniela Lessa, Antônio Vital.
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21: Presidência.
22: Inteligência artificial e mudanças nas regras para microempreendedores individuais, temas em análise na Câmara, foram destacados pelo presidente da Casa, deputado Hugo Mota. A reportagem é de Luiz Gustavo Xavier.
23: O presidente da Câmara, Hugo Mota, afirmou que vai trabalhar para que a comissão especial que debate a regulamentação da inteligência artificial no país vote o texto até o dia 9 de junho e para que a proposta vá ao plenário até o final do mês de junho. Mota deu declaração no evento Brasil Tech Summit, que debateu os avanços e os desafios da economia digital. O presidente defendeu um marco regulatório que possa aliar liberdade econômica, política e de expressão com a responsabilidade de quem atua nesse meio. Segundo ele, não há mais espaço para distorcer a regulamentação digital e chamar essa responsabilização de censura.
24: Porque se fazia muito uma dicotomia que liberdade e responsabilidade não poderiam andar juntas. E hoje eu penso que todos se conscientizam que é possível sim aliar a liberdade econômica, não é? Aliar a liberdade política, a liberdade de opinião a um tipo também de responsabilização sobre quem está atuando nesse meio. É esse o papel que nós parlamentares temos que cumprir, andando numa linha muito tênue de não desequilibrar para nenhum dos lados.
23: Outra pauta que está em discussão na Câmara é o que aumenta o faturamento das MEIs. O presidente afirmou que é preciso analisar o impacto fiscal de eventuais mudanças no faturamento dos microempreendedores individuais. Segundo ele, o texto já aprovado pelo Senado está em análise pela comissão especial criada para debater o tema. Os senadores aprovaram o limite de R$130 mil anuais e a contratação de até 2 funcionários. Atualmente, para ser enquadrado como MEI, o faturamento da empresa deve ser de até R$81 mil e é permitida a contratação de apenas 1 funcionário. Para Mota, antes de votar, é preciso avaliar se as contas públicas toleram tal mudança.
0: Nós vamos entender primeiro a questão do impacto fiscal, por isso o diálogo com o governo, para que a gente possa fazer uma proposta que as contas públicas suportem. Eu digo sempre que papel em branco suporta que você escreva tudo. Nós temos que fazer o diálogo e a construção política para que aquilo que seja aprovado seja na prática efetivado e venha a se tornar, de fato, uma melhora para todas essas empresas, milhões de empresas no Brasil.
23: Em relação ao projeto de lei encaminhado pelo Executivo com urgência constitucional, que trata do detalhamento da redução da jornada de trabalho, Mota afirmou que ainda não há um cronograma para votar o texto. Ele afirmou que vai aguardar a aprovação pelo Senado da PEC 6x1.
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26: 8:01. 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
5: Vamos lá, tem mais participação aqui. Vamos ouvir os áudios, vamos ouvir o que os nossos ouvintes falam.
6: Bom dia, Clássio. Bom dia, Marcos. Aqui é a Adriana do bairro Porantes.
7: Parabéns também pelo programa Jornal da Manhã. Já fez 8 anos. Ué, traga muita alegria, informação para a população, viu? Valeu.
5: Valeu. Valeu, meu amigo Marcones. Olha só isso, classe. E aí a gente...
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3: 8:33.